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0: Só não.
1: Mas é que não troca.
0: Troco não.
1: Não vende.
0: Vendo não.
1: Não empresta.
0: Empresto não.
1: Não deixa dar voltinha.
0: Deixo não.
1: Mas é que não pode nem encostar num barranco aí.
0: Vê se tá uma por aí, vê se.
1: Mas é que com ela não dá pé não, hein?
0: Já foi.
1: Ô, filho.

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0: Bom dia, grande abraço. Estamos iniciando mais um Alegre Despertar aqui da Agreste FM, a nossa rádio. Bom dia, minha gente. Grande abraço. Bem, você aqui em Cupira, pela região afora, qualquer lugar do Brasil, do mundo, ouvindo aqui a nossa rádio Agreste FM. 37 anos, o líder de audiência. Bom dia para você que acorda cedo. E quando o dia tá chegando, eu sempre lembro daquela música de Ludo Gérico, de Lá vem o dia lá vem, eu vou entrar na roda para ver, meu bem, e assim, eu sou ruim de música, né, rapaz? Um abraço para todo mundo, começando mais um Alegre Despertar. E a primeira hora do programa é com ele, Gonzaga, começa cantando essa.
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0: certo. Que é que há, compadre?
1: Não, você tá exagerando. Não sei porque não prestou atenção.
0: Sim, senhor.
1: Presta atenção direitinho.

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O Alegre Despertar, você despertando alegre, feliz, motoristas, feirantes, muito obrigado pela audiência. Pessoal que acorda cedo curtindo aqui a nossa rádio, o Alegre Despertar. Você viu esse barulhinho, ó? Foi minha mão aqui, ó. Um abraço, bom dia pra todo mundo, tem mais.

O Alegre Despertar, você despertando alegre, feliz, motoristas, feirantes, muito obrigado pela audiência, pessoal que acorda cedo curtindo aqui a nossa rádio, o Alegre Despertar, você viu esse barulhinho, ó? Foi minha mão aqui, ó. Um abraço, bom dia pra todo mundo, tem mais Gonzaga.

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0: É o Alegre Despertar, e o barulho do chocalho tá aqui, ó, pra você despertar alegre, feliz, todas as manhãs, pela nossa rádio Agreste FM. Amigos feirantes, hoje tem feira em muitas cidades aqui do Agreste, Mata Sul de Pernambuco, de Alagoas, pessoal com radinho em cima da banca, trabalhando e ouvindo aqui a nossa rádio, atendendo os clientes, curtindo aqui a nossa programação e ouvindo Gonzaga.
1: Ai, que saudade lá de...

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Vamos continuando com Alegre Despertar. Bom dia, dona de casa. 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Bom dia para todo mundo que está aí no café da manhã. Para quem tá tomando um cafezinho só para aquecer a matéria, também bom dia. Vamos com mais um zap.

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0: Cláudia?
1: Danoso, é isso mesmo, rapaz. É mais um momento que eu trabalhando.
0: É.
1: Você sai na estrada com o jumento de uma feira?
0: Sim.
1: E ele encontra uma jega na estrada?
0: Ai, bicho.
1: Não acorda que ele não arrebenta. Vai embora, você fica sem nada.
0: Pois é, por isso.
1: Agora o cavalo é,

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Vamos continuando, abraçando o pessoal que está na estrada, motoristas, muito obrigado pela carona. Você aqui em Cupira, em Pernambuco, todo o Agreste, Mata Sul de Pernambuco, curtindo a nossa rádio pela frequência 89.5. Pessoal que está pelo aplicativo, aí o Brasil inteiro ouvindo, o mundo inteiro, curtindo aqui o nosso programa. Tem mais músicas, vamos lá.

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0: 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Vamos continuando com o Alegre Despertar, para você que está nos dando aquela carona no seu carro particular aí, bom dia, ouvindo a nossa programação, todas as manhãs aqui pela Agreste FM, vamos com as músicas.
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O Alegre Despertar aqui na 89 Agreste FM, a nossa rádio. Bom dia pra quem acorda cedo, pra quem tá na cama ainda, pra quem acordou cedinho, foi tirar o leite do gado, foi pra fazenda, já acorda aí no pé de serra curtindo a gente. Muito obrigado pela audiência. Daqui a pouquinho, às 7 da manhã, você tem um Rádio Patrulha com João Edson Silva e o oferecimento Valdinho Construção aqui em Cupira, a loja que tem tudo pra você que tá construindo, tá reformando, ali próximo ao semáforo, Valdinho Construção. Vamos mais música, vamos lá.

0: Pronto, madame. Eis aí o seu gado.
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2: 6:37.

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Continuando com o Alegre Despertar, praticamente na reta final, deixa eu lembrar aqui o seguinte: terça-feira tem atendimento com exame de vista Top Lux Ótica, ali em Panelas, na rua João Timóteo de Andrade, na terça-feira pela manhã. 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E eu tô indo embora. Um abraço para todo mundo, que todos tenham um bom dia, bom sábado para todo mundo, bom final de semana.

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0: Bom dia, minha gente! Bom sábado para você que sintoniza a nossa Rádio Agreste. Hoje é dia 13 de junho, ano 2026. Está no ar o Rádio Patrulha, na Agreste FM, TV Agreste Mais, aplicativo, site, em todas as plataformas digitais da sua emissora preferida. 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Agora no Rádio Patrulha, 7h02, está no ar o jornal de maior credibilidade do rádio pernambucano. E aqui com você o Joedson Silva. Minha gente, muitas broncas do mundo policial você vai acompanhar a partir de agora.
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0: Hoje é dia de Santo Antônio de Lisboa. É também dia do turista. Estação do ano é o outono. Aconteceu ocorrência na cidade de Canhotinho, no Agreste. Um homem foi assassinado lá em Canhotinho. E esse rapaz que foi morto é o Givaldo Gomes da Silva, de 34 anos. Foi no loteamento Maurício, por trás de uma churrascaria lá em Canhotinho, que o Givaldo foi executado a tiros enquanto trafegava em uma motocicleta. Givaldo foi surpreendido por dois homens que o aguardavam em uma tocaia. A vítima passava pelo local, os criminosos interceptaram o mesmo e efetuaram diversos tiros contra Givaldo. Ele havia saído de casa para realizar uma entrega de água no momento que foi executado. A Polícia Civil esteve no local e, durante as diligências, os policiais tomaram conhecimento de que o Givaldo possuía armas de fogo em sua casa. Em seguida, a equipe foi até lá, no sítio Serra Verde, e localizou a arma de fogo, uma pistola calibre 380 com 8 munições e uma espingarda soca-soca. As armas foram apreendidas. E após a realização de perícia no local do crime, o corpo do Givaldo foi levado para o IML e a Polícia Civil agora tenta identificar a autoria deste crime de morte. 7h05, em zona rural, aconteceu o assassinato. Um homem de 68 anos foi morto a tiros em uma estrada no sítio Canoa, na zona rural de Salgueiro, no sertão aqui de Pernambuco. Raimundo Nonato Fernandes foi assassinado. Ele estava caído a cerca de 5 quilômetros de sua residência. Os policiais realizaram o isolamento da área. Foi constatado que a vítima apresentava perfurações provocadas por disparos de arma de fogo. O corpo foi encaminhado para o IML e a Polícia Civil está investigando. Crime de morte lá em Catende. Aconteceu o assassinato na rua Alonso Soares, no bairro de Canaã, em Catende, na Mata Sul. Adelso Ferreira da Silva, 48 anos, foi executado a tiros após deixar uma residência. Ele participava de uma partida de dominó e momentos antes estava jogando dominó nesta casa. Ele saiu logo depois do imóvel e foi surpreendido pelos disparos. não resistiu aos ferimentos e morreu no local. Testemunhas não quiseram informar quem teria efetuado os disparos. Isso dificulta o trabalho da polícia. A Polícia Civil instaurou um inquérito para apurar o homicídio e o corpo foi encaminhado ao IML da cidade de Caruaru. 7:06, policiais da Delegacia da Mulher cumpriram mandado de prisão. A reportagem é com ele, Adielson Galvão.
2: Policiais da 4ª DEA, Delegacia Especializada de Atendimento à Mulher, sediada aqui em Caruaru, deram cumprimento ao mandado de prisão que teve como alvo José Ayrton Lima Queiroz, indivíduo que já foi recolhido ao sistema penitenciário. Estou aqui com a delegada doutora Érica Feitosa, delegada-chefe aqui da 4ª DEA. Doutora, qual foi o crime cometido por este indivíduo? Delegada, bom dia.
3: Foi crime de descumprimento de medida protetiva de urgência. E ele tinha sido intimado algumas vezes para colocar a tornozeleira e não compareceu. Diante disso, o juiz decretou a prisão preventiva dele e no dia de ontem nós demos cumprimento.
2: Pois é, tão simples, né, doutora? Ele cumprir a determinação judicial. Ora, se tinha esse mandado de prisão, no caso, se havia uma medida protetiva, obedecer, né? E aí, ao invés de vir para a delegacia justamente para atender aos trâmites, ele simplesmente ignorou, pagou caro por isso, né?
3: Isso, né? E assim, já tinha vários e vários inquéritos policiais, né, entre ele e a vítima aqui na delegacia. Então mostra que é uma pessoa que realmente desacredita, né, da Lei Maria da Penha.
2: Ou pelo menos desacreditava até o momento em que foi preso, né?
3: Ontem, né, nós fizemos essa prisão, mas ele também, a gente já tinha intimado ele aqui para comparecer, para ser ouvido na condição de interrogatório, e ele também não compareceu. Então, assim, realmente mostra uma que não acredita, né, na justiça e não respeita. Então, por isso, o juiz expediu esse mandado de prisão, né, e ontem nós demos cumprimento.
2: Pois é, e não adianta também querer bater de frente com a polícia, tampouco com a justiça, né? Vocês estão aqui para cumprir a lei, né? Então, se existe a lei, ela é rígida para algumas pessoas, beleza. Então, simplesmente, né, cumprir o seu papel de cidadão.
3: Exatamente, né? E hoje ele está sendo submetido à audiência de custódia e, posteriormente, vai ser encaminhado ao presídio.
2: Já com passagem pela polícia?
3: Não, não tem passagem pela polícia, né? E eu acho que é esse o problema, que as pessoas acreditam, desmerecem a Lei Maria da Penha, os crimes contra a violência doméstica, e acaba achando que não vai dar em nada, acha que há uma impunidade.
2: Até experimentar. Né?
3: Exatamente. E aí ele vai para o presídio como qualquer e outra pessoa que descumpre as normas legais, né, que acaba cometendo crime.
2: E que isso sirva de exemplo para outros infratores, né, doutora?
3: Sem dúvida, né? A partir do momento em que é demandado, tanto pela polícia quanto a justiça, compareça.
2: Pois é, então tá aí, né, gente? Mandado de prisão cumprido em desfavor do José Ayrton Lima Queiroz, que será recolhido à penitenciária Juiz Plácido de Souza após ser apresentado na audiência de custódia.
0: 7:10. 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Manuel Roque Madeireira, este é o número 1 e eu assino embaixo. 7:12 no Rádio Patrulha Agreste FM, com o giro policial deste sábado, as notícias que repercutiram durante a semana, você também acompanha aqui no Rádio Patrulha. 7:12 agora na TV Agreste Mais. Estamos ao vivo no Facebook, na página Agreste FM 89.5. Então, minha gente, você pode estar participando, tá? Através da nossa página aqui no Facebook e também no WhatsApp da Rádio Agreste, que é o 998-26-1509. Vamos seguindo aqui, 7:13 agora, na sua rádio preferida. O bom dia para o pessoal dos Fabricos, você que está aqui em Cupira acompanhando a programação dos Fabricos da cidade, um beijo no coração. E aconteceu ocorrência no município de Palmares, na Mata Sul de Pernambuco. Prisão foi realizada por equipes do 10º Batalhão de Polícia Militar. Essa prisão de um indivíduo que estava traficando drogas lá na cidade de Palmares. E a polícia conseguiu prender esse sujeito no bairro Quilombo 2. Indivíduo não teve o nome divulgado, estava com 49 pedras da rapadura do capeta, o craque. E também os policiais localizaram uma quantia em dinheiro, R$386. O elemento foi conduzido para o plantão policial do município de Palmares e autuado em flagrante delito por tráfico de drogas.
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0: Elemento preso por violência doméstica. Adielson Galvão.
4: Policiais da delegacia de Barra de Guabiraba prenderam na manhã desta... O José Edmilson Samuel Leonardo tem 54 anos de idade. Estou aqui com o delegado doutor Bruno Gabriel, delegado-chefe da delegacia de Barra de Guabiraba. Doutor, indivíduo que foi preso lá em Barra mesmo, é isso?
5: Perfeito. Boa tarde. No dia de hoje tivemos a felicidade de dar cumprimento a esse mandado de prisão. O vulgo leiteiro, né, era casado há cerca de 28 anos com a companheira, não aceitava ali o fim do relacionamento, né, passou a persegui-la, acompanhar em seresta, né, inclusive teria dito que iria vender a arma de fogo, vender uma motocicleta que ele tinha no intuito de comprar uma arma de fogo, disse que não aceitava, que ela não ia ser de ninguém. Em razão dessa perseguição, dessas ameaças, ela compareceu à delegacia, requereu ali as medidas protetivas de urgência. Ele, uma vez intimado, continuou reiterando, né, nessa perseguição contra a sua companheira. Em razão de tal fato, representamos junto ao Poder Judiciário, com parecer favorável ao Ministério Público, foi decretado no dia de hoje a prisão preventiva do leiteiro, oportunidade em que tivemos a felicidade de cumprir, e trouxemos ele aqui para a carceragem da 14ª Delegacia Seccional de Caruaru, local em que ele aguarda para fim de audiência de custódia.
4: Doutor, importante demais, né? A vítima foi até a sua delegacia, onde registrou boletim de ocorrência. O senhor requereu a medida protetiva e o indivíduo, ele simplesmente sabia, né? Porque todo indivíduo que ele acaba tendo ali uma medida protetiva contra si, ele é oficiado, né? Ele é comunicado, e mesmo assim ele desobedeceu, e é pior, né? Agora saiu o mandado de prisão, pode perder a liberdade.
5: Perfeito. Por se tratar de um crime aí contra a administração da justiça, né? Tem sido um instrumento muito importante para as forças de segurança pública, para o Poder Judiciário, Ministério Público, esse combate contra a violência, de violência, né, que a gente tem contra a mulher, que a gente tem desenvolvido no estado de Pernambuco e também a nível nacional. E a gente espera que esse tipo de violência cesse no nosso estado, nos nossos municípios, e a Polícia Civil está aqui, segue firme e forte no combate à violência contra a mulher.
2: E a mulher que está sendo vítima de violência, é importante ela ir até a delegacia mais próxima, fazer o registro de boletim de ocorrência. Foi graças a essa coragem, né, que a mulher teve, que hoje o indivíduo acabou sendo preso pela sua equipe.
5: Perfeito. Né? A gente realmente precisa que as nossas mulheres sejam ativas, né, no combate também, que contem também com a nossa, confiem no nosso trabalho, que a gente tem desenvolvido com muito esforço, muita dedicação, visando erradicar toda essa violência que vem sendo empregada, entendeu, contra as nossas mulheres.
2: O senhor acumula, né, além de ser delegado titular de Barra de Guabiraba, também delegado titular de Altinho, né, mas o empenho é o mesmo, não existe essa de estar em duas delegacias e apenas metade do tempo dedicar a essa ou aquela delegacia. É a dedicação total, inclusive as equipes estão em campo justamente para oferecer segurança à população, tanto de Altinho quanto lá de Barra de Guabiraba.
5: Pois bem, realmente a gente, desde que a gente chegou aqui na regional, na 14ª Delegacia Seccional de Caruaru, a gente sempre tem tido a missão, né, de cumprir aí, de realmente ser responsável por duas delegacias, e acredito que a gente vem atendendo aí a contento as demandas, né, cumprindo as prisões, remetendo os inquéritos, elucidando, né, todos os fatos criminosos nos nossos municípios e reforçando a confiança da sociedade no nosso trabalho. A gente precisa muito do apoio da sociedade, e sem a sociedade, sem a população confiando no nosso trabalho, a gente não consegue desenvolver um bom trabalho.
2: Obrigado, doutor Bruno Gabriel, parabéns aí pela ação, tá aí, portanto, né? José Edmilson Santos, aliás, José Edmilson Samuel Leonardo, 54 anos de idade, indivíduo que foi tirado de circulação lá em Barra de Guabiraba, né? Pela equipe da Polícia Civil, né? Equipe da delegacia local, tendo à frente aqui o delegado doutor Bruno Gabriel, indivíduo que será apresentado agora numa audiência de custódia aqui em Caruaru. A reportagem é de Adielson Galvão.
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0: 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Dona Edilma está sintonizada com a Rádio Agreste diariamente. Logo cedo, a partir das 4h da manhã. Ela já sintoniza a nossa rádio. Dona Edilma de Catuaba, lá em Agrestina, no bairro da Coab, Avenida Josina Galvão. Beijo no coração, viu? Dona Edilma, Catuaba, todos que estão aí na sintonia, toda a família acompanhando a nossa rádio Agreste FM, a número 1. 7h20, e aqui a gente segue com o giro policial, porque tem agora informação de uma mulher que foi presa traficando drogas. Vamos ouvir a Adielson Galvão, de volta ao Rádio Patrulha.
2: Policiais do 4º BPM estavam realizando patrulhamento ali na vila do aeroporto, onde prenderam a Anne Sueli Cordeiro Pereira de Lima, que tem 26 anos de idade. Ela estava usando tornozeleira eletrônica e na casa dela, os policiais localizaram 40 poções de cocaína, além de 4 pedras de crack,
6: várias sacolas plásticas utilizadas para acondicionar a droga e inclusive um pó branco que possivelmente também trata-se de cocaína. Mas eu estou aqui com o tenente Quintino, né, do quadro de oficiais aqui do 4º BPM, que vai detalhar né, para a gente como se deu essa situação, tenente. Vocês já tinham informações que essa mulher estaria traficando drogas, é isso? Boa noite.
7: Boa noite. Inicialmente, o efetivo do 4º Batalhão estava realizando rondas, né, na vila do aeroporto, quando se deparou com um indivíduo em atitude suspeita. Ele foi abordado, nada foi constatado inicialmente, mas aí durante a abordagem foi realizada a entrevista e ele informou que havia adquirido drogas de uma mulher utilizando roupa de cor branca. De posse dessa informação, o efetivo do 4º Batalhão seguiu para rondas na localidade e se deparou realmente com uma mulher de roupa de cor branca. E ao visualizar o local, né, o perímetro, se deparou com uma lata de leite, onde ela estava mantendo escondida 40 porções de cocaína, 4 pedras de crack, um recipiente contendo uma substância análoga à cocaína, que seria submetida à análise posteriormente, além de mais invólucros de plástico, né, comumente utilizados para acondicionar entorpecentes.
6: Ô, tenente, a gente fala muito da experiência, né, de anos trabalhando como um policial militar e tal, e aí, logicamente, tudo isso lhe dá bagagem. No entanto, a gente está falando aí de policiais recém-formados, né, que estavam trabalhando, inclusive, eles foram alocados aqui para Caruaru justamente para oferecerem uma segurança maior devido ao período junino, inclusive o próprio oficial que estava com eles também recém-formado.
7: Exatamente, né? Mais uma ação aí dos novos policiais do estado de Pernambuco, soldados recém-formados, a comando do tenente Colombo, também da última turma, fizeram um ótimo trabalho, né? E estão contribuindo aí para a segurança pública agora de Caruaru e do estado de Pernambuco.
6: O tenente, a Anne Sueli, ela já estava usando tornozeleira eletrônica, também bronca de tráfico anteriormente?
7: Exatamente, ela tinha uma passagem já por tráfico de drogas, né? E estava sendo monitorada por uma tornozeleira eletrônica.
6: Essa situação foi graças ao tirocínio policial, apesar de serem policiais recém-formados. Mas as pessoas que quiserem colaborar, toda ajuda nunca é demais, né? E aí é importante demais que as pessoas municiem a polícia, né, de informações para que vocês ajam, né, cirurgicamente, atacando os traficantes, atacando os criminosos aqui de Caruaru.
7: Exatamente. O 4º Batalhão vem aumentando o seu esforço operacional aqui em Caruaru. E além disso...

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2: 8:20.
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0: Fala aí, gente boa, tudo certinho? Opa, tô chegando, tá começando agora o maior e melhor programa das suas manhãs, que é o nosso Rádio Livre, nesta super manhã de sabadão. Pode chegar, fica à vontade, as melhores músicas e a programação especial de São João, para você que é nosso ouvinte master. O WhatsApp tá liberado através do 819-9826-1509. Hoje vai ter especial de sábado, viu, como já é tradição. Todos fim de semana aí de São João a gente faz um especial pra você bacana, e hoje vai ser com uma grande banda de forró pra gente forrozar bastante aí nesse dia de Santo Antônio. Hoje, dia 13 de junho de 2026, é o dia do Santo Casamenteiro. Pra você que tá afim de dançar aquele forrozinho, forroza muito hoje, viu? Você merece, com toda a certeza do mundo.
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1: Agreste FM, 8:31.
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3: Muito bem, muito bom. Pois é, Agreste FM, a rádio oficial do seu coração. Aqui é muito mais som, muito mais prazer e muito mais você no ar também. Vamos lá então, direto pro Zap Zap, fala você que eu te escuto.
4: Pra você, Jane de Paula. Roda uma música bem bonita para mim, do Jorge Atim, pra oferecer a todos de bonito, a todos de Santa Cruz do Capibaribe e a todos do Rodeadouro. Dê um alô pra Santa Cruz, dê um alô pra Rodeadouro, LN, da Rua 2, Frei Damião. Valeu!
3: Eita, nós! Valeu, querida! Feliz manhã deste sábado pra você e toda a família. Alô, bom dia!
5: Bom dia! Gostaria de escutar uma música Coração Turista, Mastruz com Leite, pra oferecer especialmente ao cantor José Hilton Caetano, aqui de Altinho. E a todos da padaria Nossa Senhora de Fátima, organização Juscelino e Família.
3: Olha aí, até fez o comercial, olha o comercial.
6: Olá, Renato, meu querido, guarda essas lembranças aí pra você, viu? Da Valeu, Natinha querido. Aqui, ó. A Natinha Divulgações também, planeta.
3: É, de Nath, pois é.
6: Ah, é, com essa ninguém pode.
3: Ninguém pode, cuida, Nath. Renato.
6: É, toca essas músicas lindas aí, oferecida a todo esse povo que tá ouvindo a gente. E um feliz dia de Santo Antônio hoje pra toda a galera.
3: Isso aí.
6: Valeu, um abraço, minha irmã.
3: Aquele abraço, minha irmã. Obrigado, Nath. Você mora no coração da Agreste FM.
7: Bom dia, Renato. É Irani. Oi, Renato. Oi. Hoje eu gostaria de ouvir um forrozinho, Mastruz com Leite, São João de todos os tempos.
3: Vamos lá.
7: Para oferecer para meu esposo Olá, minha sobrinha Jéssica Gisele, para minhas irmãs, principalmente para você, para todas as minhas colegas, para todos que estão ouvindo. Tchau, Renato. Boa tarde, estou ligada no melhor programa da tarde.
3: O prazer é todo nosso. Muito obrigado, minha queridona. Tem mais alô aqui, minha amiga Socorro de São Joaquim do Monte.
8: Bom dia, Renato. Aqui é Socorro São Joaquim do Monte, meu amigo.
3: Ô, minha grande amiga.
8: Renato, feliz dia dos namorados para você, para todos do mundo aí do Brasil inteiro.
3: Verdade.
8: E para mim também.
3: Claro.
8: Toca uma música aí, um forró aí, bem pesado. De um forró aí, qualquer banda, calcinha preta, bem pesada aí.
3: Deixa comigo, minha amiga Socorro. A Tatiana também tá ligadona. Meu amigo Jailson, lá de Lagedo. Fala, queridão.
9: Bom dia, Renato Neto. Como é que é, Jailson? Aqui, meu. Diretamente de Lagedo.
3: Pernambuco.
9: Queria você colocar essa música aí, meu, de Guilherme Arante, cheia de charme. Oferecer para André Cavalcante, para Jaim, para Zé Vito, para Edinaldo Santo e para você, meu. E todos os cupirenses aí, meu. Tá vendo essa rádio maravilhosa.
3: Combinado, Jailson. Deixa com a gente.
10: Bom dia, Renato Neto. Aqui é Silvio de Vila de Santana. Gostaria de pedir uma música para oferecer para minha neta Yara, que ela tá aniversariando hoje.
3: Parabéns.
10: Aquela música da Xuxa. Parabéns. Tenha um bom dia.
3: Um bom dia. Muito obrigado. Vamos lá tocar. Tem o som do Guilherme Arantes. Cheia de charme. 8h52 agora, ontem dia dos namorados, ainda tá rendendo, né? Muito amor para todos os casais que se amam, que viva o amor, é a lei mais forte do universo.

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0: Simbora então, meu povo. Agora são 9h14. Tem mais participação por aqui. É claro que tem mais. Tem muito mais gente querendo interagir conosco nesta manhã de sabadão. Alô, bom dia.
1: Bom dia, parceiro Renato Neves. Aqui é Santo São Bento do Sul.
0: Fala, irmão. Bem-vindo.
1: É, Capico, meu clipe total. Eu mando para todos meus amigos que estão sempre sintonizados. E sobre a seleção, está precisando de organizar aquela zaga que está muito lenta, viu?
0: Verdade.
1: Tá Marquinhos para fazer a cobertura daquele Murilo lá. E o ataque tem que ter um centroavante para fazer gol lá.
0: Muito bom, tá aí feito a sua visão técnica. Muito bem, meu querido. 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Alô, bom dia.
2: Oi, Renato, bom dia. Aqui é Neide do Barro Novo Horizonte. Renato, gostaria que você colocasse a música de Leonardo, meus parabéns, para oferecer especialmente a meu filho Gabriel, que está de idade nova hoje.
0: Parabéns.
2: Especialmente só para ele, Renato, um bom dia.
0: Claro, ele merece. Alô, Gabriel, felicidades.
3: Bom dia, Renato Neves, aqui é o Nel Pavarotti, aqui do Badamitia.
0: Fala, queridão.
3: Renato Neves, olha com a música aí, parabéns para você, para nossa prima amiga Jô, filha de Diana, lá na Rua do Lixo.
0: Parabéns.
3: Tá fazendo mais um anil de vida hoje, 25 anos, Renato. Bota aí, feliz aniversário, meu amor, é nóis, Renato.
0: Valeu, queridão, sucesso aí, todo amor e felicidade do mundo. Alô, bom dia.
4: Bom dia, Renato, tudo bem com você?
0: Tudo
4: Renato,
0: bem?
4: Quero lhe pedir uma música, Calcinha Preta, Paulinha, oferecer a você, que é uma pessoa especial.
0: Muito
4: e
0: obrigado.
4: Oferecer a todos os ouvintes que estão curtindo essa rádio maravilhosa. Desculpa, que eu tô um pouco rouca.
0: Fica tranquila.
4: E um bom final de semana, abençoado por Deus, Renato, pra você e família.
0: Pra você
4: Tchau.
0: Também. Tchauzinho, felicidades. Alô, bom dia.
5: Bom dia, Renato, aqui é Beleza.
0: Boa, dona Beleza.
5: Eu quero ouvir com Azulão. Pula Mané, pula de gol, foi me levar daquele velho estreito pra oferecer a minha família e a todos da FM, a você, é a sua família, Jean de Paula, a todos. E os meus amigos e amigas de Belém de Maria e da Grestina, passe um bom dia.
0: Pra você também, dona Beleza, que o seu sabadão seja uma beleza.
6: Bom dia, Renato, sou eu, Maria de Socorro Félix, está presente, Vaga, Renato. Eu gostaria que você colocasse qualquer uma música de Flávio José.
0: Tá bom, vamos
6: lá. Para oferecer para todos meus familiares e para todos os ouvintes. Tenha um bom dia, Renato.
0: Para você também, queridão. Um dia abençoado e maravilhoso. Ótimo sábado. Bom dia, Anitta.
7: Bom dia, meu amigo.
0: Oi, minha amiga.
7: Renato Neves. Eu queria que você me mandasse qualquer uma música aí de São João para oferecer a meu filho Anderson, a minha nora Larissa, a minha neta Sam.
0: Continua a falar aí, Anitta.
7: Samuel, pra você, pra sua esposa e pra todos que tá ali ouvindo, Renato. Um abraço bem grande. Faça um feliz dia de Santo Antônio. Que Deus abençoe.
0: Amém.
7: Que Deus abençoe a saúde.
0: Pra você também, viu, minha amiga? Pra você também, minha grande amiga do coração, a Anitta da Rua do Arame, a mãe do Anderson. É isso aí. Ô, Anitta, um bom Santo Antônio pra você desde já, um bom São João. Beijo no seu coração, obrigado pela amizade verdadeira de sempre. Você mora no coração da família Agreste FM. Pode ter certeza disso, viu? Beijo tamanho do planeta, grande Anitta da Rua do Arame. É isso aí, ó. Bom fim de semana pra ela. Bom, tem mais aqui, só pra gente fechar o bloco. Vamos direto, programa Rádio Livre. Minha amiga Osana Alves, lá do Sítio Cruzeiro, também tá com o rádio ligado, mandando beijão pra todo mundo. Bom dia, Osana, volte sempre.
8: Bom dia, Renato, tudo bem com você? Aqui
0: tudo
8: é
0: bem?
8: Fabiana, tô aqui no Sítio Santa Cruz, Lagoa dos Gatos. Renato, coloca uma música aí de Magnífico pra oferecer a minha filha Ana Vitória, meu esposo José Antônio, minha filha Camila Vitória e pra você, Renato, um bom dia pra você.
0: Um bom dia pra você.
8: Tô ligada aqui no seu maravilhoso programa.
0: Opa, que bacana, muito
8: ofereço
0: obrigado, querida.
8: Pra toda a minha família, Renato, e pra você.
0: Tá mandado. Agora tem Capim Comel atendendo a pedido musical. Eclipse Total, é forró das antigas. 9:17 agora, bom dia, bom trabalho. Um sábado maravilhoso. Pra quem tá em casa, viajando, chegando de viagem. Pra quem tá curtindo a Agreste FM como um todo. O melhor sábado de todos os tempos. Bom dia, família. Bom dia, Brasil.
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1: Hora certa, patrão. Agora são 9:34, 9:34.
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1: Muito bem, agora são 9:36, 9:36, já de volta gente boa e trazendo mais participações, é claro, aqui no Sãozão da sua rádio Agreste FM. Vamos lá então, minha amiga Sidoca Show de Caruaru, bom dia Sidoca. Alô, alô Sidoca, cheiro no seu coração, uma feliz manhã deste sábado, tá aí amando este período junino, eu também, viu minha conterrânea, com toda certeza, Sidoca Show, a ferinha, passou a primeira fogueira, né Sidoca, tem mais duas ainda, viu? Apesar que muita gente acende fogueira também no dia de hoje, no dia de Santo Antônio. Ali tem São João, ali tem São Pedro, para a gente forrosar muito e celebrar a vida. Valeu, querida. Um abraço tamanho de Caruaru para você, hein? 9:38. Também tem abraço e bom dia para o Edla, que mora em Caruaru. Hoje, a minha amiga Edla tá aí mandando um feliz aniversário para sua sobrinha Luísa, que tá completando 7 aninhos de vida, tá certo? Mora na cidade de Altinho. Grande amiga Edla, tá certo, valeu a participação nesta manhã de sábado também. Deixa eu ver quem mais aqui conosco participando rapidinho, continua a Anitta, da Rua do Arame, também tem alô especial para a Osana Alves. Osana, já atendi sim, muitas músicas suas, um beijo no coração, obrigado pelo carinho, volto sempre, tudo de melhor. Tem mais alô? Tem mais alô? Olá, Renato, bom dia. Lembrando, gente, que a prioridade são as participações por mensagens de voz nesse horário aí, tá bom? Alô, bom dia.
2: Bom dia, Renato. Aqui é a Sandra Miguel Pereira Neto. Um sábado abençoado e paz pra você.
1: Pra você também.
2: Se possível, passa a confidência com Jorge Altinho, por favor.
1: Vamos lá.
2: Deus abençoe, viu?
1: Você também. Valeu, minha santa. Beijo no coração. Grande Sônia, minha amiga do coração, da Avenida Miguel Pereira Neto. Isso, a principal ali, né? Tem mais alô, tem Sandro e Neide, lá em Laje Grande que atende. Meu amigo Lenildo, lá do sítio Alto Meio. Fala, Lenildo, bom dia pra você.
3: Bom dia, Renato. Gostaria de ouvir um forrózinho bem gostoso com brasas do forró. Quero oferecer para minha irmã Helena, para minha irmã Zenida, minha filha Luiz Neto, minha sobrinha Luísa e Daís, para Anderson Bonequinho, meu filho Adara Neto, para a família Terezinha Maravilha, Sérgio Irmão da Coab, para padrinho, para Neves, sua mãe Jurema, para Jaime Mariana, Titio das Panelas, para padrinho. Para você e tudo que está sentindo no seu programa, Renato. Valeu, um grande abraço.
1: Valeu, muito obrigado, querido. Sucesso, bom dia para você.
4: Bom dia, Renato. Quem fala é Maria de Agrestina. Gostaria de ouvir uma música com o Guinho Lulinha para oferecer a minha mãe, a meu pai, a meus irmãos, minhas irmãs, a meus filhos, meu marido e a todos os meus amigos aqui de Agrestina, Renato. Estou

0: doutor e ouvinte. Passa
1: valeu, muito, sucesso, querida.
2: Bom dia, meu amigo Renato Neves. Sou Jacimar Francisco de Bonito, Pernambuco. Estou de idade nova hoje. Eu queria que você botasse uma música aí de Assisão, um poporri de Assisão.
3: Vamos lá.
2: Oferecer pra minha família toda aqui, que estão todos arreitando aqui umas festinhas pra mim, viu? E Deus proteja você e toda a sua família.
1: Valeu, querido. Parabéns pra você também. Tudo de melhor.
4: Renato, que do Carri Maria Ida. Adoro seu programa no sábado.
1: Muito obrigado.
4: Especial.
1: Opa,
4: que legal. Amor de São João. A quadrilha. A Marie.
1: A Lavantu. Valeu, queridona. Abraço e bom dia pra quem?
5: Bom dia, Renato. Sou a Socorro da Rolos Ferreira Calador. Renato, passa pra mim a música de Jorge de Altinho, Dois Irmãos. Para oferecer para meus filhos, Janice Renice, meu esposo Edson, minhas irmãs Lourdes, ele amar, minha sobrinha, Daiane Micaele, meu sobrinho Ailton Marco Miguel, meus netos Arthur Wesley, tua Emanuela, minha amiga Franciele, o esposo dela Romero, as filhas dela Angrita e Yasmin. Para você e sua esposa, um cheiro, Renato.
1: Um cheiro para você também, um ótimo sabadão.
6: Oi, Renato, bom dia.
1: Aqui bom dia.
6: Boa Vista, quero ouvir a música de Assisão,
1: de
6: forró
1: com
6: Assisão.
1: Tá certo.
6: Pra oferecer para nós todos e para você.
1: Aê, tá mandado. Minha amiga Michele de Panelas, muito obrigado pela participação. Volto sempre, bom dia. Tem alô e bom dia para quem mais aqui. Renato, tô ouvindo a Rádio Maravilhosa. O Wellington do sítio Giraldantas, tá ligado na melhor. Valeu, querido. O Ivaldo Maceió, meu amigo, meu irmão. Sucesso, bom dia também. É o cantor? É o cantor, meu compadre? Grande abraço a ele mesmo, tá certo. Quanto tempo, Ivaldo? Bom dia pra você, Ivaldo, sempre o prazer é todo nosso.
7: Bom dia, Renato, feliz Santo Antônio pra todos os ouvintes
1: pra
7: da Rádio Agreste FM.
1: Pra você também.
7: Coloca, por favor, uma música de Mastruz com Leite, ofereça a meu esposo Manuel. Afinal de contas, Mastruz com Leite vai estar aqui em Lagoa dos Gatos, segunda-feira.
1: Olha que legal.
7: Sinto todos convidados.
1: Nossa.
7: Um grande abraço, fica com Deus, vai ser... bom por demais.
1: Vai ser sensacional, com certeza.
8: Bom dia, Renato Neves, tudo bem com você?
1: Tudo
8: Renato,
1: bem?
8: Edinho de Santana de Parnaíba, São Paulo, estou aqui ligadinho nesse maravilhoso programa na Agreste FM, Renato, ritmo de Copa do Mundo. Renato, gostaria de ouvir aí a música Copa do Mundo no Brasil com Valdemir dos Trem de Cupira. Renato, hoje tem jogo da seleção, hein? Oferecer para meu irmão Manuel em Laje Grande de Catende, meu irmão Everaldo Zé do Piseiro aqui em Santana de Parnaíba, meu irmão baiano que tá passeando aí em Laje Grande de Catende, meu tio Cícero Cândido e todos os ouvintes da Agreste FM, Renato, que Deus abençoe você sempre, meu querido, e tô na escuta.
1: Valeu, tá certo, nossa, que animação, que alegria, afinal de contas, hoje tem jogão do Brasil. Vamos lá então, atender a pedido musical, tem Jorge de Altinho, Confidência. Larararã, larararã. 18 minutos, faltando para as 10 horas da manhã. Bom dia, meu povo!

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6: Muito bem, Agreste FM, a rádio oficial do seu coração. 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Prefeitura de Panelas, o futuro é a gente que faz. Fica então o convite para todo mundo, tá bom? São 9:56 agora, já tem o quadro Top Ritmos.
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0: Muito bem, muito bom. Agora são 9:59, um minuto, né? Faltando agora para as 10 horas da manhã. Vamos lá mandar alô para todo mundo. É porque já tem o quadro Top Ritmos invadindo aí o seu rádio. A bagunça musical que acontece agora, nesta manhã de sábado. Abraço, bom dia, alô você do Zap.
1: Sou Rosete de Altinho, gostaria de ouvir uma música de Assisão.
0: Tocou agora há pouco, hein?
1: Chuva Miúda.
0: Chuva Miúda. Valeu, queridona.
2: Fala, Renato. Aqui é o Gabriel da Cristina. Estou meio sumido, Renato.
0: Opa, Gabriel.
2: Mas eu sempre ouço a maravilhosa rádio, Renato. Tá ansioso, Renato? Hoje é o jogo, viu?
0: É sim.
2: Hoje é Brasil, rapaz.
0: É, Renato, Brasil?
2: Não tem cuidado de música, não. Pode colocar qualquer música aí, vice, Renato. Feliz sábado aí.
0: Valeu, Gabriel. Saudades de você, irmãozão. Sucesso, hein? Cristiano do Espetinho, lá em Cachoeirinha, na Boterra do Couro. O Eduardo também tá com rádio ligado. Mandando um beijão pra todo mundo. Valeu, queridão. 10-1 agora.
1: Bom dia, Renata.
0: Bom dia.
1: Aqui é o Jabuticaba de Altinho. Peço
0: alô
1: que você passe uma música de parabéns para oferecer à minha filhada Isadora, que está de idade nova.
0: Parabéns.
1: Receba os parabéns de sua madrinha Edileuza.
0: Ela merece.
1: Tchau, um abraço.
0: Ô, coisa boa. Obrigadão, minha querida. Alô, bom dia a você do Zap.
3: Bom dia, Renata. Aqui é Zezé, ficamos em São Félix. Ô, Renata, toca. Oi. Marília Mendonça pra mim, por favor.
0: Vamos lá.
3: Toca de Calçada, ofereço pra você e pra todo mundo. Beijo, fica com Deus.
0: Beijo, fica na paz, tudo de bom também, viu? Alô, bom dia você do Zap, fala aí.
4: Bom dia, Renato Neves, aqui é a dona Socorro da Jaquim Inácio.
0: Fala, querida.
4: Gostaria de pedir a música de Amado Batista, Se Não For Por Amor. Especialmente pra minha prima Josa, que tá de São Paulo aqui na minha casa.
0: Aham.
4: Que ela veio pra nós dançar o forró do São João, Renato.
0: Nossa.
4: E que Jesus te abençoe, Renato.
0: Amém, você também, minha queridona Sandro Pereira.
5: Bom dia, Renato Neves. Foi a música de Calcinha Preta para oferecer o povo de Belém de Maria, Zefinha, Keane, Peba, Finico, Geraldo, João da Venha.
0: E toda essa poçada aí, muito boa. E abraço, bom dia para quem mais aqui, alô.
6: Oi, Renato, meu querido.
0: Oi,
6: bom,
0: querida,
6: dia.
0: Bom dia.
6: Eu sou Cleide de Agrestina.
0: Fala aí.
6: Gostaria de ouvir uma música de qualquer uma de Pablo, para oferecer a todos que estão curtindo. E bom final de semana pra você.
0: Pra
6: cheiro,
0: você,
6: Renato.
0: Também, aquele abraço, muito obrigado. Olá, Renato, bom dia. Mandar aqui os parabéns para o filho Anderson, que amanhã completa mais um aninho de vida. Parabéns, Anderson, felicidades, hein?
7: Bom dia, Renato, aqui é Bionê, meu amigo. Coloca aí o forró Rua do Meio pra gente ouvir, bota aí pra todos os ouvintes. E o placar vai ser 3-0 pro Brasil.
0: Legal.
7: Tá, valeu.
0: Só que lembra aí, a promoção é no Instagram, não é aqui no Zap Zap da rádio não, hein? Vamos lá, Brasilzão, é Brazuca!
8: Ô, Renato, bom dia. Aqui
0: bom
8: é
0: dia.
8: Mônica do Tambor de Lagoa do Gato.
0: Oi, Gato. Mônica.
8: Ô, Renato, eu quero ouvir uma música de Pablo. Pra oferecer pra meu filho Emerson, que tá completando um ano hoje.
0: Parabéns pra ele, ele merece. Continue sendo feliz.
9: Bom dia, Renato. Meu nome é Fabiana, moro no sítio Jussara, Lagoa dos Gatos. Eu queria ouvir uma música de Folha Seca para oferecer a minha mãe, Núbia, a meu pai, Fabinho, a meu avô, Zé, a minha avó, Nena, a minha irmã, Fernanda, a meu bisavô, Muro, e para todos que estão escutando essa rádio maravilhosa.
0: Família linda, beijo para vocês, hein?
10: Bom dia, meu amigo Renato Neves. Sou eu, Júnior Ligeirinho, do Trevo de Pondera. Não perco só um programa seu, da segunda-feira ao sábado. Coloca a música aí, Leandro Leonardo, Sonho por Sonho. Vou oferecer para você, família, para meu pai Nenê do Meio, para toda a minha família, para todos meus amigos e amigas. Hoje tem Cheguei Brasil, 2-1, 2 para o Brasil e 1 para Marrocos.
0: Eu também acho, viu, Júnior? Eu também acho que vai ser 2-1, tô contigo. Será? Vamos lá então, minha amiga Théo, cadê você, querida? Bom dia.
11: Olá, Renato, bom dia, Renato, aqui é Théo, da Rua Peteca. Ô, Renato, passa uma música, um forró de São João com a Cisão. Pra mim curtir, Renato, ofereço para minha filha Lígia, para minha mãe, para minhas irmãs. Passa mesmo, viu, um forró com a Cisão. Tchau, Renato, bom dia.
0: Valeu, bom dia, muito obrigado, querida. Cheiro no seu coração, tudo de melhor, volte sempre. Tá vendo que é só gente boa? Tem a pareia, não. Romário do Espetinho, lá em Cachoeirinha, na Boterra do Couro e do Aço. Lusitânia, Maridão, Tony da Batatinha, o Tony Eletricista. Meu amigo Daniel, aqui em Cupira, já lembrando que hoje tem um quadro proibido para os menores de 30 anos. É verdade, Dani, é verdade. Abraço para eles, Ângela Maria. Oi, Eli, tudo bem com você? Volte sempre, prazer nosso. Rosana Alves, lá do Sítio Cruzeiro. Meu amigo Aldemiro, Pérola Negra. Negra.
12: Bom dia, Renato. Sou eu, Aldebir. Renato, quero mandar com a Cisane. Eu fiz uma fogueirinha. Ofereço pra minha mãe Selma, eu acho que o Zé, Terezinha da Guaravita, o Ilma Jair Babarão Esquetuto, e pra Luciano da Rua do Rosário, conhecido como Véi, pra Lei da Barraca, Lino da Barraca, meu amigo Ramon da Rua da Campanha, pra você, Cristina de Passagem de Areia, Leira do Rosário.
0: Continua, cadê a mensagem? Continua, fala aí, querido.
12: Claro.
0: E pra todo mundo. Pronto, daqui a pouquinho então eu volto trazendo mais alô pra todo mundo. Aqui na sua rádio, no clima do Santo Antônio, o melhor deste São João.
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0: Eu falei pra você que ia entrar no ar o quadro Top Ritmos, mas peraí, hoje, esse mês junino é especial de sábado, como a gente sempre faz todos os anos, né? Excepcionalmente esse mês não tem aí o quadro que a gente gosta tanto pra misturar os ritmos musicais, não. É especial de sábado. Hoje tem não uma, mas duas, tá? Duas grandes bandas de forró que fizeram história aí e embalaram a trilha junina de muita gente. Tem banda Brucelose e Noda de Caju. Em uma hora, no especial de sábado de São João, ou melhor, de Santo Antônio, aqui da sua rádio Agreste FM. E lá no Instagram tá rolando promoção. Quanto que você acha que vai ser o placar de hoje do Jogão do Brasil e Marrocos às 19 horas na Copa do Mundo da FIFA 2026? Dá lá o seu resultado, fala lá pra gente. O primeiro comentário que acertar vai ganhar uma linda bola presentão da sua rádio Agreste FM e do escritório de contabilidade do nosso amigo aí, do grande doutor José Carlos, né? A Meta, a assessoria contábil. Simbora então, especial de sábado. Bom dia pra todo mundo, bom fim de semana. Tem Brucelose, Noda de Caju. Sim.

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2: 10:28.

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tá aí pra gente nosso especial de sábado. Véspera não, hoje é Santo Antônio, é dia de Santo Antônio. Às 11 horas mais 2 minutos, muito bom dia pra todo mundo, obrigado pelo carinho. Essa é a nossa super comunicativa do Nordeste. A Agreste FM, o primeiro amor de Pernambuco. Intervalo pequeno, a gente volta já já trazendo muito mais músicas no Sai Daí Não. 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

Horário, pessoal, 12 horas mais um minuto. Beijo, abraço, obrigado, valeu. Vem aí, irmão Ronaldo, e mais uma edição do Sábado Gospel. A gente se encontra somente à tarde, né? Às 5 da tarde com o programa Stop da 89. Tchauzinho!

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Uma boa tarde na paz do Senhor Jesus Cristo. Estamos começando mais uma edição do programa Sábado Gospel. Hoje, dia 13 de junho de 2026, estamos em mais uma edição deste programa que é campeão de audiência na sua rádio Campeã de Audiência. É o programa Sábado Gospel na sua Agreste FM. Eu sou Ronaldo Gonçalves, estaremos juntinhos até as 13 horas com muito louvor, adoração e não pode faltar também a meditação, a reflexão da palavra de Deus. Alegria. E desde já, meus agradecimentos a todos vocês que estão sintonizados conosco, que o nosso bom Deus continue abençoando as vossas vidas. E como de costume, vamos começar o nosso programa falando com Deus, orando. Pai, em nome de Jesus, estamos em tua presença, Senhor, te louvando por mais um dia, por mais um sábado que o Senhor nos permite de estarmos aqui na Grande FM, levando a tua palavra aos ouvintes. Te peço, Senhor, que a tua bênção continue sendo derramada sobre cada um dos ouvintes, Senhor. Que seja uma tarde da tua presença, que possamos nessa tarde, Senhor, ouvir a tua palavra, meditar, refletir, e que a tua palavra gere fé em nossos corações. Que possamos, Pai querido, continuar na caminhada, mesmo diante de batalhas, de lutas, que possamos confiar, Senhor, em tua vontade, na tua bondade, na tua fidelidade. Continua, Pai, abençoando a cada um dos ouvintes. Eu te peço tudo isso em nome de Jesus. Amém. Doze horas e nove minutinhos, vamos ouvir os dois primeiros louvores do programa Sábado Gospel de hoje. Se você sente alegria na presença dele. Júnior, soldado ferido, em seguida Esteve Jacinto, Deus vai na frente.

0: Muito bem, 12 horas e 19 minutinhos, 12 e 19. Acabamos de ouvir dois louvores, o primeiro na voz de Júnior, Soldado Ferido, em seguida Esteves e Jacinto, Deus Vai na Frente.
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0: Muito bem, quero mandar aqui um forte abraço muito especial para a Isadora, que está sintonizada conosco, a sua mamãe também, a Áquila, a irmã Áquila, Deus abençoe essa família já é tão abençoada. Um forte abraço aí para o Gordinho da Foto, toda a família. Um abração para Cainã aí, esposa, filhos. Forte abraço, Isadora, Deus abençoe. Muito obrigado pelo carinho, pela audiência, viu? Forte abraço. E também um forte abraço aí para o Sandro e a Neide, de Laje Grande de Catende, que estão sintonizados conosco. Muito obrigado pelo carinho, meus queridos. Deus vos abençoe. E também um forte abraço para o Júnior lá de Panelas, lá do Trevo de Panelas. Deus te abençoe, meu querido. Ele oferece o próximo louvor para o seu pai, seu neném do milho, para sua irmã Josiane, para a Tatiane, a Neide, Jadielma, Daniele, Maria, para seu irmão Jefferson, Leonardo. E também para Rubens, o prefeito de Panelas. Um forte abraço, Júnior. Deus te abençoe, meu querido.

12:20, vamos ouvir mais louvores. Gisele Nascimento, Lágrimas Ensinam. Logo após, Miriam dos Passos, Minha Graça.

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Muito bem, 12 horas e 33 minutinhos, 12h33. Acabamos de ouvir mais dois louvores para o nosso deleite espiritual. Ouvimos Gisela Nascimento com o louvor Lágrimas Ensinam. Em seguida, Miriam dos Passos, Minha Graça. E esse louvor aí de Miriam dos Passos é interessante, né? Às vezes estamos passando por situações tão complicadas, tão difíceis, e queremos uma resposta de Deus de acordo com a nossa vontade. Só que o problema é que quando não oramos de acordo com a vontade de Deus, Deus não responde do jeito que eu quero, da minha vontade, né? E tem certas circunstâncias que até você servindo a Deus aparecem dificuldades, problemas, como aconteceu com o apóstolo Paulo, né, que é baseado a letra desse louvor, que mesmo servindo a Deus, mesmo andando com o Senhor, mesmo sendo fiel a Deus, teve aí um espinho na carne, sobre o qual ele orou ao Senhor 3 vezes, segundo ele mesmo declara, e Deus não tirou esse espinho da carne dele, como ele desejava, como ele queria. Pelo contrário, permaneceu com aquilo, com aquele espinho na carne, seja o que for. Há muitas teorias a respeito do que seria este espinho na carne, mas seja o que for, permaneceu. Mas o Senhor deu uma resposta para o apóstolo Paulo que serve para cada um de nós hoje também. Em meio a esta fraqueza, situação complicada do apóstolo Paulo, o Senhor disse para ele que a graça dele, a graça de Jesus bastava na vida do apóstolo Paulo. Se você está passando aí, enfrentando um espinho na carne que está difícil de seguir, e você está clamando ao Senhor, e ele não tirou ainda este espinho da sua carne, confie na graça de Deus, porque a graça de Deus basta na tua vida, e ela se aperfeiçoa na tua fraqueza, como disse o apóstolo. Então que o Senhor te ajude, que o Senhor te dê forças com a sua graça em meio à fraqueza que você diz que está passando por aí, que o Senhor te fortaleça e te faça caminhar, porque ele está contigo. Tá bom? Esse espinho na sua carne aí não quer dizer que o Senhor te abandonou ou que o Senhor não está contigo. Ele está te vendo, ele está contigo, mas é necessário passar por isso. Deus sabe a razão. Confie na graça do Senhor, porque a graça dele basta na tua vida. 12h35, vamos ouvir mais um louvor. Logo após, vamos meditar na palavra de Deus. Paulo César Baruc, quebrantado.

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1: Muito bem, meus amados, são 12 horas e 40 minutinhos, 12:40. Chegamos ao momento de meditarmos na palavra de Deus, aproveitando aí nesse contexto atual nosso, né, que ontem foi comemorado aqui o Dia dos Namorados. Vou trazer hoje uma reflexão a respeito de um assunto bem interessante, que é o relacionamento, né, de forma bem breve. Não dá tempo aqui explanar tudo que seria interessante nesse texto que nós vamos ler, mas vou pincelar alguns pontos interessantes aqui, falar rapidamente a respeito do casamento à luz da Bíblia ou à luz do Evangelho. Abra sua Bíblia, por favor, comigo em Efésios, carta de Paulo aos Efésios, capítulo número 5. Carta de Paulo aos Efésios, capítulo 5. Nós vamos ler o versículo 21. Vamos ficar pulando alguns versículos. Vamos ler o versículo 21, que diz assim: sujeite-se uns aos outros no temor de Cristo. O 22 diz: esposa,

que cada um de vocês se sujeite a seu próprio marido como ao Senhor. No versículo 25, abra sua Bíblia, por favor. Maridos, que cada um de vocês ame a sua esposa como também Cristo amou a igreja e se entregou por ela. O 28, assim também o marido deve amar a sua esposa como ama o próprio corpo. Quem ama a esposa, ama a si mesmo. E agora o versículo 33 que diz: no entanto, também quanto a vocês, que cada um ame a própria esposa como a si mesmo, e que a esposa respeite o seu marido. Meus amados, como eu falei a princípio, esse texto aqui nos daria material, conteúdo para meditarmos muito tempo nele, muitas reflexões, muitas aplicações aqui, e o tempo, infelizmente, não nos permite. Mas o apóstolo Paulo, ele faz ou traz uma argumentação bíblica profunda a respeito do casamento e faz aqui um paralelo, né, com Cristo e a igreja. Usa de uma metáfora aqui para mostrar como Cristo e a igreja são representados no casamento conforme Deus estabeleceu lá no Éden. Antes de tudo, meus amados, é bom entender o contexto imediato desses versículos que nós lemos. Dentre esse contexto, em Efésios 5:18, o apóstolo Paulo dá uma instrução bem interessante: enchei-vos do Espírito. Esse enchei-vos do Espírito, de acordo com o texto original, ele tem um sentido mais de deixai-vos ser cheios do Espírito Santo, né? Deixando, permitindo que o Espírito Santo me encha dele, me controle. Esse encher é no sentido de ser controlado pelo Espírito Santo. E mais adiante encontramos no verso 21, após essa questão de ser cheio do Espírito Santo, de ser controlado pelo Espírito Santo, um modelo de lar cristão, de casamento cristão, conforme o Espírito Santo instruiu o apóstolo Paulo a escrever. E lembrando que esse modelo que vemos no versículo 21 por diante só é possível para pessoas que já foram cheias pelo Espírito Santo, que já são controladas pelo Espírito Santo e não controladas por teorias daqui deste mundo. Teorias que vêm e vão, que mudam, e cada vez pioram mais a situação do ser humano, mas baseada no padrão divino, baseada na vontade do Espírito Santo. A primeira coisa que nós vemos aqui, nesse versículo 21, ou do 19 mesmo, por diante, no 18 fala a respeito de ser cheio do Espírito Santo, do 19 ao 21 mostra a questão de louvor, gratidão, submissão mútua, né? Esse 21 aí que nós citamos já aqui, quando o apóstolo Paulo de forma geral diz: sujeite-se uns aos outros mutuamente. Não é uma sujeição, ou sujeite-se uns aos outros no temor de Cristo, digo, sujeite-se uns aos outros no temor de Cristo. Não é simplesmente uma sujeição de forma geral só de uma pessoa. Nós começamos o verso 21, o apóstolo Paulo explicando de uma sujeição mútua entre, no caso do contexto aqui que ele fala a respeito do relacionamento do homem e da mulher, mas tudo isso Paulo diz no temor de Deus. Essa sujeição mútua é no temor de Deus em relação a pessoas que já estão cheias pelo Espírito Santo, que já são controladas pelo Espírito Santo. E nesse contexto bíblico de homem e mulher cheios do Espírito Santo, controlados pelo Espírito Santo, e dentro dessa sujeição no temor de Deus, o apóstolo Paulo agora de forma específica fala às mulheres no verso 22 ao 24. Ele diz: vós mulheres, sujeitai-vos a vosso marido como ao Senhor. É uma ordem bem interessante dada pelo apóstolo Paulo às mulheres dentro deste relacionamento. E é interessante que quando ouvimos a expressão sujeitai-vos, ou sejam submissas, como outra versão diz, há muitas pessoas que ficam revoltadas ao ouvir isso, ficam bravas. Só que é bom entender esse contexto bíblico. Primeiramente, quando falamos a respeito de sujeição, não estamos falando de uma inferioridade, não estamos falando de uma servidão no sentido de tratar a mulher como se fosse uma escrava. Não estamos falando a respeito de uma obediência cega, de forma alguma estamos citando isso.
Essa questão dessa submissão, dessa sujeição ao marido, nesse contexto bíblico, de no temor de Deus e cheios do Espírito Santo, isso se refere a uma disposição voluntária da mulher de cooperar com a liderança amorosa do marido no contexto bíblico. Paulo não está aqui fundamentando essa sujeição na cultura da época. Paulo não está aqui fundamentando essa sujeição no Império Romano, que era um grande império daquela época, nem convenções sociais que na época já haviam, mas que não se valorizava a mulher como se deveria naquela época. O padrão que Paulo usa para fundamentar essa sujeição se baseia na questão do relacionamento de Cristo com a igreja. Da mesma forma que a igreja está sujeita a Cristo, o apóstolo Paulo usa esse modelo para falar que a esposa deve se sujeitar ao seu marido. E essa submissão bíblica, do temor de Deus, de pessoas cheias do Espírito Santo, ela nasce no amor de Deus. Ela não só nasce no amor de Deus, mas ela floresce também neste temor de Deus, nesta vida de devoção a Deus. E ela reflete de forma gloriosa a beleza do Evangelho. No final vamos ver esta metáfora que Paulo usa, comparando a igreja, o relacionamento entre a igreja e Cristo, com este relacionamento entre a mulher, a esposa e o esposo. Mas a questão aqui, este foco aqui, essa sujeição, repito, não se refere à inferioridade, não se refere à servidão, nem à obediência cega. O fundamento é a igreja, é a comparação entre a igreja, o relacionamento da igreja com Cristo. E o grande problema que nós vemos de se aplicar isso nos tempos atuais, não é uma questão de submissão em si. É uma questão de falta de amor sacrificial, de humildade cristã. Hoje, com essas teorias, essas ideologias que têm acabado ou lutado para acabar com as famílias, as pessoas veem isso como sendo algo ofensivo. E no contexto bíblico não é ofensivo. E sabe por que não é? Veja a contrapartida do marido. Do verso 25 ao 30, o apóstolo Paulo começa a falar agora em relação ao marido. Qual o papel do marido nessa relação mútua que deve haver entre o homem e a mulher? E ele diz no verso 25, o apóstolo Paulo: vós, maridos, amai vossa mulher, como também Cristo amou a igreja e a si mesmo se entregou por ela. O apóstolo Paulo mostra como deve ser o comportamento do marido nesta relação ideal, de acordo com a vontade de Deus, de pessoas que temem a Deus e estão cheias do Espírito Santo. E quando a mulher se sujeita amorosamente e voluntariamente ao marido, o marido, segundo a Bíblia, deve amar a sua esposa. Mas que tipo de amor é esse? Não é um amor paixão, como as pessoas pensam por aí. Não é um amor qualquer, não. O amor que o apóstolo Paulo usa como padrão para que o marido deva amar a sua esposa é o mesmo padrão que Cristo usou em relação à igreja. E é interessante que o apóstolo Paulo, nessa relação de sujeição da mulher, biblicamente falando, em relação ao homem, ele não ordena o homem a governar nesse contexto aqui, a governar a mulher, a controlar a mulher, nem a dominar a mulher. A ordem dele é amai. É um imperativo: amai vossa mulher. E qual é o padrão, repito, qual é o padrão deste amor? Não é um padrão humano. O padrão que Paulo usa é como Cristo amou a igreja. E como foi que Cristo amou a igreja? Sacrificialmente. A Bíblia fala que a si mesmo se entregou por ela. E não só isso. No verso 26, Paulo fala a respeito, usa uma expressão para santificar em relação à igreja. Então não é um amor só sacrificial, é um amor santificador também.
E não é só isso, no verso 29, Paulo fala, porque nunca ninguém aborreceu a sua própria carne, antes alimenta e sustenta. Isso fala de cuidado, é um amor cuidadoso. Este amor pelo qual o homem deve amar sua esposa, primeiro é um amor sacrificial, da mesma forma que Cristo morreu pela igreja. Se necessário for, o marido deve, o esposo deve morrer pela esposa. Você entende que este sujeitai-vos da mulher em relação ao homem está no contexto de um homem que ama a sua esposa como Cristo amou a igreja? Não é uma ordem para a mulher sem uma contrapartida para o homem, não. É por isso que um versículo 21, o apóstolo Paulo fala sobre este amor mútuo em temor a Deus. Quando há este, ou essa sujeição, digo, essa sujeição mútua, quando há essa sujeição mútua no temor a Deus, o padrão bíblico é estabelecido. Há uma sujeição amorosa e voluntária da mulher em contrapartida a uma entrega completa do homem à mulher. Um amor sacrificial. Um amor que faz com que o homem tenha este papel de cabeça também espiritual no lar, santificando a sua casa, separando a sua casa para Cristo. E este amor cuidadoso, como diz o verso 29, porque nunca ninguém aborreceu a sua própria carne, antes alimenta e sustenta. Escute isso. Muitas pessoas por aí, muitos homens, podem dizer: olha, você deve ser sujeita a mim, como diz a Bíblia. Sim, mas no contexto bíblico, você deve amar a sua esposa como Cristo amou a igreja. Um amor sacrificial, cuidadoso. Não é um amor, ou não é uma sujeição em cima de um tirano, de um omisso, não. O ser humano é chamado, ou melhor, o esposo é chamado a viver uma vida como se fosse diariamente morrer por amor à sua esposa. E essa liderança que deve ocorrer dentro do lar, no casamento, ela não deve ser medida no quanto você manda, no quanto o outro manda, mas nesse contexto bíblico, no quanto há entrega entre ambas as partes. Este padrão bíblico de amor, ele não aponta, repito, para uma submissão cega da mulher, mas aponta para uma submissão, repito, amorosa e voluntária, e em contrapartida ela tem um homem que cuida dela, que a ama como Cristo amou a igreja. Certa vez eu perguntei a uma pessoa, quando me pediu um conselho a respeito disso, a um casal, justamente a mulher preocupada com essa questão bíblica de sujeição, ela era nova convertida, e eu brinquei na conversa, eu disse: o que é mais difícil, de acordo com esse contexto bíblico de Efésios 5, versículo 21 ao versículo 33, o que é mais difícil? Eu perguntei ao casal: se sujeitar ao marido de acordo com esse princípio bíblico, ou amar ao outro, e se possível for com a sua própria vida. Nesse texto aqui, você não vê a ordem do apóstolo Paulo para a mulher amar ao esposo, apesar que ela deva amar, e há outros fundamentos, outros princípios bíblicos que fundamentam isso. Eu falo desse texto específico. A expressão do apóstolo Paulo é: sujeitai-vos. Mas em relação ao marido, não, vocês devem amar. E eu concluo dizendo o seguinte, escute por favor: amar não é um mero sentimento, não é uma questão de compatibilidade. Ah, faltou compatibilidade, eu não estou mais sentindo aquilo. Não, escute por favor, amar é uma escolha, você escolhe amar, ambos devem escolher amar. E, repito, amar não é um amor qualquer, é um amor de acordo com o vínculo, ou comparado ao vínculo entre Cristo e a igreja. É um amor profundo, sacrificial. É um amor cuidadoso. Se na sua família não está desse jeito, ore.
Você, marido, ore para que Deus transforme a tua vida e faça você enxergar a bênção que Ele te deu, mesmo que você não esteja olhando com os olhos espirituais e você possa estar confundido, recebendo setas satânicas. Você, mulher, da mesma forma, comece a orar, a interceder por tua casa, para que Deus transforme o teu lar, restaure o teu lar, a tua família. Estabeleça o padrão bíblico da tua casa. Que neste dia possamos entender que o relacionamento dentro do casamento, homem e mulher, de acordo com o princípio bíblico, ele é uma metáfora do amor de Cristo para com a igreja. E cada vez que o casamento está funcionando corretamente, ali está também uma pregação do evangelho, porque aponta para a relação entre Cristo e a igreja. Não dá mais tempo falarmos a respeito do assunto, que é muito profundo. Que Deus nos abençoe em Cristo Jesus.

Meus amados, chegamos ao final de mais um programa Sábado Gospel. Agradeço a todos os irmãos, a todos os amigos que participaram, que estiveram ouvindo o nosso programa. Que Deus continue abençoando a cada um. Vamos orar, encerrando o programa. Pai, em nome de Jesus, estamos em tua presença te louvando mais uma vez, Senhor, por mais uma oportunidade que o Senhor nos concedeu. Continua, Pai, abençoando a cada ouvinte, Senhor. Abençoa, Senhor, nossos familiares, nossas famílias, que possamos ser sacerdotes de nossas casas, Pai. Que possamos, Senhor, aplicar os princípios bíblicos dentro do casamento bíblico. Capacita os homens, as mulheres para viverem, Senhor, o teu projeto em cada casa, em cada lar. Restaura, Senhor, aqueles que estão feridos. Restaura os lares, as famílias, Senhor, que deram lugar ao diabo e estão sendo acabadas essa tarde. Ajuda, Senhor, a restaurar aquela vontade de amar que essa pessoa não tem mais. Que ela possa, Senhor, querer amar e tomar atitude em relação a isso. Que por meio da atitude, o Senhor transforma este amor em um amor genuíno, Pai, bíblico. Pai, continua abençoando a cada um. Te peço em nome de Jesus. Amém.

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as tardes, né? Tardes de sábado. É o Sabadão 89, especial, né? Dia de Santo Antônio. O santo casamenteiro. Eita, nós que tem de gente devendo ao Santo Antônio, né? Aí depois casamento não dá certo, namoro não dá certo, né? Não sai casamento. Por quê? Porque não pagou a promessa com o santo. Olha só, gente, hoje 13 de junho, né? Opa, hoje tem Brasil e Marrocos às 19 horas, né? E tem muito forró por aqui, tá toda a nossa programação, é só forró, isso você já sabe, né? Como acontece em todos os anos, a gente toca muito forró, véspera e dia. Só que ontem a gente fez aquela misturada ontem, que era pra ser só forró, né? Mas por conta das promoções do Dia dos Namorados, né? Aí o negócio ficou um pouco mais romântico. Pois é, sabadão 13, Dia Internacional da Conscientização sobre o Albinismo. É Dia Mundial de Tricotar em Público. É dia também de do turista, né? Dia de Santo Antônio hoje. Hoje é dia de jogo. Brasil versus Marrocos, Copa do Mundo 2026. Eu sou a Jana de Paula, né? Por aqui nesse sabadão, sabadão 89, até as 5 da tarde com você. Lembrando que às 4 da tarde a gente vai tocar a tarde inteira só forró, tá bom? E você já pode pedir o seu no 998-26-1509. Às 4 da tarde, aí já sabe, né? E aí, já preparou a carninha do churrasco? Aquela geladinha? Hoje tem jogo, hoje tem Brasil e Marrocos. É, e de quanto é a sua aposta? Então, sua torcida, né? Seu placar. 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Então vai lá no nosso Instagram agora. Não deixa pra depois, não. E solta aí o seu placar, né? Brasil, ziu, ziu, ziu, ziu. Eita, nós! Tá bom demais, né? Então, ó, dá uma pensadinha aí no seu placar, vá lá no nosso Instagram, faça valer o seu voto. Você vai estar concorrendo aí a uma bola, né? É, réplica original da bola da Copa do Mundo 2026. Uau! Rádio Agreste FM Meta Assessoria junto com você nessa Copa do Mundo. Estreia hoje, Brasil, pra você! E nós por aqui, né?

nossa tarde, a gente só toca forró por aqui. Como hoje tem Brasil e Marrocos, é desse jeito que a gente comemora. Só um pouquinho pra você sentir o clima. Vamos no clima, no clima. Uhul!

de Brasília. E bora pra torcida. Lembrando aí que no nosso Instagram você vai estar concorrendo. Instagram da Rádio Grécia FM, não esquece não, hein? Instagram da Grécia FM, você vai estar concorrendo aí, ó. A uma bola, é, uma bola réplica original da Copa do Mundo 2026, ó. Então vai lá e solta o seu placar no nosso Instagram, no Instagram da Grécia FM, viu? A gente vai estar esperando por você por lá. Simbora, boa sorte! Todo mundo quer a minha bola? A bola! E vamos de forró, porque é por aqui! Pra gente começar aí, ó, já que hoje tem jogo do Brasil, né, tem seleção brasileira aí no gramado, é, a gente traz aí aquele forrozinho da seleção com o Neymar, Vini Júnior e Rafinha. Vai, Brasil!

Mas é rumo ao Hexa. E não esquece, vá agorinha mesmo lá no nosso Instagram. Isso mesmo. E olha, manda o seu placar pra gente, viu? E aí você vai estar concorrendo a uma réplica original da bola da Copa do Mundo 2026. Pra quem acertar o placar. A primeira pessoa que acertar o placar, viu, gente? Vai ser a primeira. 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É, olha só. 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

olha aqui, ó, rumo à Copa! Simbora nós, gente! Ó. É, hoje tem estreia do Brasil na Copa do Mundo! E a Prefeitura de Panelas convida toda a torcida panelense para assistir o jogo a partir das 19h na Super Arena da Copa montada lá no centro de Panelas. Após o jogo entre Brasil e Marrocos, tem aquele forrozinho da Nadibon. Tem sim, senhor, né? Com a super banda Capim Cubano, né? Pra toda a galera poder forrozar e comemorar aí, ó. Gol, Brasil! E bora pro Hexa! E olha só, gente, tá todo mundo convidado, viu? É, toda a galera tá convidada pra torcer pelo Brasil na Arena da Copa em Panelas. Prefeitura de Panelas, o futuro é a gente que faz.

verdade que vale ter tudo na vida. Batista Lima passando por aqui, 1h39 na Agreste. Lembrando que às 16h de hoje tem uma hora especial de forró. Com quem? Semana passada a gente trouxe aí o Maurício Ramalho, né, gente? Hoje vai ser bom demais também. Então fiquem ligadinhos e bora pra galera.

0: gozar? Deixa eu mandar um beijo pro Pedro e minha querida Alice curtindo com a gente hoje. Forrozinho danado de bom, né? Bora lá, chamando as nossas participações. Oi, boa tarde.
1: Aqui é a Nota falando, passa uma música pra gente ouvir com Leandro e Leonardo. Horizonte Azul.
0: Hoje não tem brega.
1: A todos que estão vindo, valeu?
0: Tá bom, valeu, mas hoje só tem forró. Mas seu recado foi dado, viu, meu querido? Um abraço pra você, obrigado pelo carinho. Olha só, tem gente mandando o placar aqui no WhatsApp da nossa rádio. Não vai valer, viu? É, tem que mandar, sabe onde? É, ó, tem que mandar, hã? Já sabe, né? No Instagram da nossa rádio, gente. Vai lá e coloca o seu placar, viu? Pra você tá concorrendo aí a réplica original da bola da Copa do Mundo. Rádio Igreja FM Meta Assessoria junto com você nessa Copa do Mundo. É gol, é ex, é Brasil! Simbora, gente, é no Instagram, tá? Não vale aqui no WhatsApp da nossa rádio, não. Tem que ir lá no Instagram da nossa rádio, isso sim. Vamos lá, oi, boa tarde.
2: Boa tarde, gosta do beijo rosa, Marisange, do Bonito. Gostaria que você colocasse um forrozinho de Afisão.
0: Coloca.
2: Boa tarde, gosta do beijo rosa, Marisange. Gostaria que você colocasse um forrozinho de Afisão. Ofereço pra você, Mayara, Mavia, eu e todos que estão na escuta. Beijo rosa.

0: gente vai tocar aqui pra você curtir com a gente, né? Aquela fogueirinha. Tem fogueirinha acesa ainda por aí, não tem? Tem sim, senhor, né? Olha, nosso amigo Ayer, tá lá enchendo de panelas curtindo a gente, né, Ayer? Preparando aquele almocinho danado e bom. Aquela carnezinha na brasa, eita coisa boa. Aquele feijãozinho verde, bom demais, né, Ayer? Eu já almocei, mas a gente fica aqui, né? De água na boca, fazer o quê? O Ayer tá danado postando essas coisas. Faça isso não, Ayer. Acaba com a gente, vã? Eita, seu menino, simbora de forró por aqui. Oi, tem fogueirinha. Inclusive, o Ayer falou pra gente que a fogueirinha ainda tá acesa. Tá devendo nada a ninguém, não, né, Ayer? Simbora! Minha amiga Neide, boa tarde, meu amor.
1: Oi, Jane, boa tarde. Aqui é Neide Borro, Novo Horizonte. Jane, eu gostaria que você, por favor, colocasse a música de Leonardo. Meus parabéns. Eu ofereço especialmente ao meu filho Gabriel, que está de Cidade Nova hoje. E essa música é especialmente só pra ele. Quer dizer a ele que eu amo muito.
0: Valeu, meu amor. Beijão pra você. A gente vai escolher outro parabéns, tá? Cantado em ritmo de forró. Porque, afinal de contas, hoje, hoje é Santo Antônio. E olha, além de ser o santo casamenteiro, né? Ele agora é forrozeiro daquele danadibão, né? É, e ele quer que a gente toque só forró por aqui hoje. Como acontece vésperas e dias, assim, dos santinhos do mês junino, né? Maria Jailza, beijo pra você, sua linda. Aldemir, viva São João, né, Aldemir? Brasil, zio, zio, zio, zio, cuida. Eita, tá só de boa, né, Aldemir? Então fale, meu filho, o que você quer ouvir com a gente, vai?
2: Boa tarde, amada. Oi, sou o Aldemir, de Pereira de Maria. Jane, eu quero uma música com Assisão. Opa. Eu fiz uma fogueirinha.
0: Eu fiz uma fogueirinha.
2: Ofereço pra minha mãe Selma, meu pará sucesso, Terezinha da Vida, o Wilma, Zay, meu Deus, que é tudo, meu amigo Ramon, Lenda da Barraca, Nino da Barraca, Nino da Barraca, Cristina Passageria, pra ver da onde usaram pra vocês. Viva Santo Antônio, Jane.
0: Viva Santo Antônio, São João e São Pedro, santos do mês junino, né? Eita, nós, vamos lá. Eu acho que Aldemir fez promessa com Santo Antônio. Querendo casar, hein, Aldemir? Oi, boa tarde.
3: Boa tarde, Jana de Paula. É um prazer imenso estar conversando com
0: prazer
3: você.
0: Prazer meu, viu?
3: Aqui de Palmar e Negão Abençoado, da Escola do Topeiro Afonso. Olha oferecendo aí música para minha esposa, Joseane. E para todos que faz aqui o Quilombo 2 em Palmares. E é um prazer imenso conversar com você. Locutora, nota mil, um abraço.
0: Uhul!
3: Feliz dia do namorado. Pra todos, um abraço. E você coloca a música da sequência aí. Um abraço, Jane
0: Paula.
3: Tá
0: bom, vamos de forrozinho. Agora eu vou te dizer uma coisa, viu? Com esses forrozinhos danados de bão por aqui, a gente não dá tempo nem ficar sentado, né? A gente quer dançar mesmo. Forrozinho danado de bão. Hoje a gente só toca forró por aqui, não esquece não. Oi, boa tarde.
4: Boa tarde, Jane. Aqui é Maria das Dúvidas do loteamento José Abílio Camusim de São Félix. Eu gostaria de ouvir uma música com Jorge de Altinho, Fazenda Santo Antônio. Ofereço pra você, Jane, e todos que estiverem ouvindo, um cheiro.
0: Outro pra você, meu amor. Cheiro, cheiro, cheiro, cheiro. Olha, Dilma, minha linda, entrou aqui com a gente, né? Tá dando, deixando seu placar aqui, mas a gente quer que você vá lá no Instagram da nossa rádio, viu? Mandar o seu placar pra concorrer à réplica original da bola da Copa do Mundo, viu? Apresentar a Sumeta Assessoria e a Igreja Firme juntinho com você nessa Copa do Mundo. É gol, é Brasil, é Hexa, simbora. Olha só, gente, opa, opa, opa, opa, opa. Olha quem tá passando por aqui, é o nosso querido Xande. Um abraço pra você, viu, Xande? Obrigada pela sintonia. Olha, toca pra mim Mastruz com Leite, Vida de Vaqueiro. Ah, eu toco sim, viu? É a Rosana do Rampa, lá em Jaqueira. Obrigado pelo teu carinho com a gente, meu amor. Boa tarde.
5: Oi, Jane, boa tarde. Aqui é Cido de Cipôs, mano, ser pilageiro. Eu gostaria de ouvir um forró com Frank e Aguiar. Eu ofereço pra você, pra todos que estão sintonizados na Agreste FM.
0: Valeu, meu amor! vamos curtir forró por aqui. Daqui a pouquinho eu volto chamando a galera aí participando com a gente, viu? No 99821-1509. Tá tudo? Chama outro? Então vem, venha pra cá, quem é?
5: Hoje eu não vou estar aqui assim do tipo, se mano ser pilageiro, eu gostaria de ouvir um forró com o Frank e Aguiar. Eu ofereço pra vocês.
0: Eita, ela já foi.
5: Pra todos que estão sintonizados na Grécia aqui.
0: Eu repeti. Vamos tocar Frank e Aguiar sim, boa tarde.
6: Boa tarde, Jane. Meu nome é Elsa. Eu moro no Sítio Marreca de Calçado. Eu ofereço o próximo sucesso para o meu grande amor, Antônio, que está aniversariando hoje.
0: Olha aí,
6: e desejo para ele muita felicidade. E sim, quero dizer para ele que ele é o meu porto seguro. Te
0: Ai,
6: amo,
0: que lindo!
6: Antônio.
0: Declaração de amor! Elza, lá de Sítio Marrecos, né? Curtindo a gente, mandando parabéns especial pro seu amor, Antônio! Nasceu na véspera de Santo Antônio, né? Aliás, no dia, é hoje! Feliz aniversário, meu lindo! Parabéns, que seu dia seja incrível e cheio de boas energias! É, que seja bem pra dançar muito forró também, né? Daqui a pouquinho, daqui a pouquinho, daqui a pouquinho! Tem o palhaço Luquinha, né? É, já já vai vir pra cá! Brincadeira! É, brincar, brincar! 1h48, bora dançar forró, bora pra fogueirinha, bora. Bora assar aquele milho, a hora é agora, né? Pra fogueirinha que ainda tá acesa, é hora de assar o milho, né não? Eita, ó o cheirinho bom do milho, ó. Que cheirinho danado de bom.

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6: Simbora, o Hexa! Rumo ao Hexa! Olha só, e hoje tem estreia do Brasil na Copa do Mundo e a Prefeitura de Panelas convida toda a torcida panelense para assistir o jogo a partir das 19h na Super Arena da Copa, montada bem no centro de Panelas. Após o jogo entre Brasil e Marrocos, tem forró, sim senhor, com a super banda Capim Cubano. Bem, convidados estão todos para torcer pelo Brasil na Arena da Copa em Panelas. 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

E é isso aí, prestem atenção. Hoje tem Brasil e Marrocos às 19h, né? E a Grécia, junto com a Meta Assessoria, apresentando você com uma réplica original da bola Copa do Mundo pra quem acertar o placar, tá bom? Você vai lá no nosso Instagram, gente. É pra ir no Instagram da Grécia FM, viu? Lá no Instagram. É aí? Deixar o seu placar, viu? A primeira pessoa que acertar o placar, por isso que eu tô pedindo pra que você corra lá, viu? Vai faturar uma bola, réplica original aí da bola Copa do Brasil, do mundo, aliás, né? Copa do Mundo! Rádio Agreste FM, Meta Assessoria junto com você nesta Copa do Mundo! É Copa do Mundo 2026! É Brasil!

0: Bora pro Hexa, né? Bora pra galera! Eita, porrazinha danada de bom, né? Deixa eu ver aqui quem tá com a gente, né? Querendo fingir música. Oi, minha amiga Cícera do Bar da Bisteca. Lá em Chão de Panelas também, tá por aqui. Boa tarde, meu amor.
1: Jane, gostaria de ouvir uma música de Assisão, pode ser qualquer uma. Oferecer para Léo do Piseiro, meu esposo, que eu amo tanto. E oferecer para Hélio, Lucinha, Melancia. E para todos os clientes, todos os ouvintes da rádio. Cheiro.
0: Cheiro pra você também, sua linda. Deixa eu mandar beijão aí pro Russo do Bar no Farol, curtindo sempre a gente. Maurício do Ovo e a Lúcia, sintonizados com a gente por aqui também, sempre, né? É, e nesses festejos juninos, só dá ovos do Maurício do Ovo, né? Pra fazer aquele bolinho gostoso, bolinho de milho, sai de moleque. É delícia. Mandar beijão aí pra Carminho Toquinho, lá de Belém de Maria. Curtindo o nosso forrozinho danado de bom, né? Oba! Olha quem tá chegando aqui, olha. Boa tarde, Creuzinha.
2: Tatiana, aqui é a Creu. Jane, bota o forró do bom aí pra nós curtir. Pra oferecer a todos que estão curtindo. Cheiro, e a você, gato?
0: Você também, meu amor. Obrigado pelo carinho, viu? Deixa eu mandar um abraço muito especial aqui, ó, pra... Eita, nós, tá bom demais, tá não? O Sivaldo Cantor, lá de Lagoa dos Gatos, né? E a Sara Vaqueira, rocha no forró. Esses caras aí, quer dizer, o cara, né, tem um repertório magnífico, o Adriano dos Teclados também aí, nosso carinho especial, viu? A Márcia também, Marinete, Liette, esposo Luiz, a Maria lá de Lagoa dos Gatos, beijão aí pra Ivonete, seu João Estevão, a Ninha, né, a Janete e toda a família em Serra Verde, da BR, curtindo a gente. Forrózinho danado de bom por aqui. Eita, coisa boa, né? Curti forró. Bora lá, tem mais.
3: Boa tarde, querida. 2-1 hoje, viu?
0: Opa,
3: Brasil, não é mais
0: vale
3: isso, não. Se chegar em quarto lugar. Ainda somos brasileiros. Namora com ninguém, não, viu? Que eu sou ciumento, bonita. Brincadeira, viu, Jane? Te amo. Bom programa,
0: sim.
3: Filho. Euclides.
0: Euclides, aquele abraço, vice-menino. Boa tarde.
4: Boa tarde, Jane de Paula. Aqui é beleza. Ô, Jane, eu quero que você passe a música de Azulão. Pula, mané, pula de gozo. Aqueles tempos, Jane de Paula. Um abraço, um cheiro, todos vocês. E um abraço nas minhas amigas e suas amigas, de Belém de Maria e da Grestina. Fica, passa uma boa tarde. Jesus te abençoe, Jane de Paula.
0: Tu também, viu, Terezinha? Oh, minha linda, obrigada pelo carinho. Oi, boa tarde.
5: Oi, Jane, boa tarde, aqui é Dadal do Barro Novo Horizonte. Queria pedir uma música aí de Reginaldo Roça aí. Os amigos aí que estão tomando uma hoje, que é o jogo do Brasil, seleção hoje. Vai Brasil, 2-0 hoje. Uma moda boa de Reginaldo Roça, meu amigo Bolinho e Boquinha aí de mel, estão bebendo aí.
0: Beijão pra todo mundo. Agora tu nem parece que é nordestino, né? Hoje a gente só toca forró por aqui, viu? Oxe, Janaíso, vamos dançar forró danado e bom por aqui. Rosana Kimberly chegando.
6: Boa tarde, Jane de Paula. Toca aí, Franca Aguiar. Oferecer pra todo mundo que tá escutando a rádio. E o placar do jogo hoje vai ser 3-2 pro Brasil. Cuida.
0: Uhul! A galera acreditando. Agora a Rosângela Kimber tem que ir lá no Instagram da nossa rádio, tá? E deixar lá o seu placar pra concorrer a essa bola réplica aí, né? Original da Copa, quer dizer, da Copa do Mundo, é? Valeu, gente! Meta Assessoria e Rádio Agreste FM juntinhos. Você faz o seguinte, pega o teu placar, né? E vai lá pro Instagram da nossa rádio, Rádio Agreste FM. Boa sorte! Deixa lá o seu placar. A primeira pessoa, gente, que for lá e acertar o placar, né? Vai levar essa bola pra casa. Tem que ser a primeira pessoa. Então corre, que pode ser você ainda, dependendo do seu placar, né? Vamos lá, simbora mais de forrozinho da Natibão. Olha, Cícera do Engenho Conceição, próximo ao Trevo Belém de Maria, né? Tá pedindo música aí de parabéns pro seu pai, que hoje tá de idade nova. Ei, Eita, nós! Tem que ter, né, gente? Tem que ter aquele parabenzinho todo especial. Vamos cantar parabéns aos aniversariantes de hoje, né? Parabéns ao seu pai, hoje tá de idade nova, seu José Farias. Seu José Farias, hoje completando aí, ó, 8.2, né? 82 anos de vida, de muita experiência, né? A gente deseja muita saúde, tá? E que você tenha muitos e muitos anos de vida ao nosso lado por aqui, tá? Seu José Farias, parabéns pra você. Paz, saúde, felicidades e muita luz no seu caminho. Vamos de Catuaba com amendoim? Oi!
7: Boa tarde, Jane Paula, minha rainha do Beijo Rosa. Minha corinha, hoje eu gostaria de você passar a música aí. Música bem bonita, brasa do forró. Oferecer a minha família, a você e todos que estão ouvindo. Deus abençoe, Jane. Foi maravilhoso.
0: Beijo, meu amor. Bora lá de Catuaba com a amendoim, com aquele parabéns pra você no ritmo de forró, né? Especial aí pro Antônio também, aniversariante de hoje, o Gabriel, né? Filho da nossa amiga Neide, bairro Novo Horizonte. Parabéns. Forrozinho danado e bom.

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0: E agora, voltando por aqui, eu chamando a galera. Eita, gente. Pessoal aqui enviando placar pra nossa rádio. Não é pra mandar pra nossa rádio, tá? Mas tudo bem. Já mandou, tudo bem. Mas já deu pra entender, né? É pra ir lá no Instagram da nossa rádio e deixar o seu placar pro jogaço que acontece hoje a partir das 19h, né? Brasil e Marrocos. Vamos, Hexa. Vai, Brasil. 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Que coisa boa, né? 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Juntinho com você nessa Copa do Mundo. Então, simbora. Vá lá pro nosso Instagram, viu? Chamou, chamou. Hora do ouvinte. Chega pra cá. Maria José, lá de Batateira Belém de Maria, né? Um cheiro pra você, meu amor. Corra lá pro nosso Instagram, viu? Boa tarde.
1: Olá, Jane.
2: Boa tarde. Ô, Jane, eu quero que você passe uma música de... A música de... Da cantora Gitana Pimentel. Gitana Pimentel. A cantora... Ah, eu ofereço para
0: falar, a gente
2: minha família.
0: Se não for, não.
2: Para o homem que eu amo muito na minha vida, é Darcio Neto, da cidade de Panelas, da novelaria popular Jamil Móveis. É, ofereço o dia do namorado para ele. Ofereço para você, principalmente aqueles que são da rádio. Certo?
0: Tá bom. Obrigado.
2: E para... É, na Edson, também, da Rua do Fato.
0: Valeu, meu amor. Beijão.
2: Manda um beijo para os dois. Te amo, Jane.
0: Também te amo. Estão pedindo aqui Mastruz com leite. Noite fria. Sandra Inês, lá de Grande Catende. Beijo pra vocês, meus amores. Olha quem mais aqui. Oi, minha linda. Até a Senat de Panelas. Beijo pra Zeza também por aí, tá bom?
3: Olá, Janinha, boa tarde. Estou te ouvindo, lindona. Toca pra nós aí, Trio Nordestino, Forró dos Namorados. Quero oferecer pra todos que têm seus namorados, eternos namorados, paqueira, todo mundo, tá? E pra mim também. Tô na pesquisa, viu? Por aí pro lado de Altinho. Tô só na repescagem.
0: Gostei,
3: pra todos,
0: gostei.
3: Um abraço, minha lindona. Cheio.
0: Gostei, ela disse que tá na pesquisa, né? Mas tá valendo aquela repescagem. Já tem os excluídos, quer dizer, né, os excluídos e, claro, já tem sua seleção pronta. Agora ela vai pra repescagem, né, Matheus? Você é esperta, né? Garota esperta. Boa tarde.
4: Oi, Jane, boa tarde. Quero uma música de Jorge de Altim, Lá Vai o Rio Una. Ofereço a você, gata do Beijo Rosa. Tô aqui curtindo a rádio, tô ligadona aqui na Agreste FM. E o do Brasil, eu quero 2-1, se Deus quiser. Pra cá vai ser 2-1.
0: Vamos lá, né? Torcida, rumo ao Hexa. Vai lá no nosso Instagram pra concorrer a bola, viu? Réplica original da Copa do Mundo. Ó, bolaço. Olá, Elsa, sua vez.
5: Bom dia, Val. E lá, Elsa, de Santana. Volta a mim. Eu quero 2-1 pro Brasil, viu? 2-1, se Deus quiser. Falou, Val. Boa tarde aí, Val.
0: Ah, não, esse não. É, não. É aqui, ó. Lá é os cabeleireiros lá na Vila de Santana. Eu sou mãe Lourdes. Beijo pra todo mundo aí curtindo com a gente. Eu errei o áudio.
6: Santo e Paulo, quero uma música pra oferecer pro povo de Belém de Maria, meus amigos Jeane, Peba, Heraldo, o relógio, e a minha irmã Beleza, e pra você, Jeane, pra toda a sua equipe, pra você, Feliz São João, pra você, estudinho, viu?
0: Obrigado.
6: Um abraço, Jeane de Paulo, pra você, fez uma música...
0: Jorge Altim, deixa com a gente. Vamos aproveitar aqui o Rio Una, né, seu lindo cheirão. Oi, Marleide, minha linda. Boa tarde pra você.
7: Olá, Jane, boa tarde. Sou Marleide, me cheguei agora, mas tô na escuta.
0: Muito
7: amiga,
0: bem.
7: Se não tocou ainda, toca Marcos com leite. Estão todos os tempos.
8: Olá,
7: aqui do Vale de Garanhuns.
0: Toca assim, meu amor. Beijão pra você aqui, forrozinho danado de bom. Boa tarde.
8: Boa tarde, Jane. Quero que você toque um forró com o Amado Batista. Santo Antônio Casamenteiro.
0: Nossa, Santo Antônio Casamenteiro. Amado Batista, tem certeza? Sei não, viu? Ó, deixa eu mandar um beijo muito especial, né? Pra nossa linda aniversariante de hoje, a Princesa Pérola. Ela hoje completa 9 aninhos de vida, né, Pérola? Parabéns especial da sua mãe Raquel, dos tios Tia. Ah, ela é fã nossa. Ih, vamos voltar aqui então, né, Pérola? Hoje é aniversário da Pérola. Que lindo nome. Realmente, ela é uma pedra preciosa, né? Pérola, ó. Ai, que linda. Mandou fotinho pra gente. Hoje ela completa 9 aninhos de vida, né, Pérola? Ai, os parabéns pra essa princesa. Vai especialmente da sua mãe Raquel, dos tios, tias e de todos os familiares e amigos também querendo comemorar aí o aniversário da Pérola. Que seu dia seja lindo, meu amor, assim como você, como seu coração. Que nunca te falte motivos pra sorrir, tá? E pessoas bem pertinho de você pra te amar, te abraçar, te beijar. E ser muito feliz ao teu lado, viu, sua linda? Mais uma vez a gente vai tocar aqui, ó, um parabéns pra você, né, todo especial. Só que dessa vez com a nossa querida Rita de Cássia, né? E essa vai especialmente pra nossa querida Pérola, minha linda. Feliz aniversário pra você, tá? E que Deus continue comandando os seus passinhos, meu amor. Ó. Parabéns pra você, Pérola querida!

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0: Oxá por aqui. Daqui a pouquinho, às 16h, tem especial com seu artista preferido. E hoje é só forró. Eita, vamos embora, bora, ligeirinho. Deixa eu ver quem tá passando por aqui. Oi, minha linda, boa tarde.
1: Mano, boa tarde. Aqui é a Cida, que fica um bombeiro. Quero ouvir uma música de Frank Aguiar, Mototáxi. Eu ofereço pra Cida e Malin, toda a família dela. E essa rádio é maravilhosa.
0: Beijão! Curtindo com a gente, né? A Seu João Estevão, a Janete e também a Aninha. Enfim, toda a família lá em Terra Verde da BR sempre curtindo aqui a nossa programação. Opa, bora! Tem mais aqui participantes, né? Oi, quem tá chegando? Boa tarde, Marinão, vai estar curtindo com a gente. Boa tarde.
2: Oi, oi, minha linda, boa tarde. Aqui é a Sidoca de Caruaru.
0: Sidoca?
2: Aí, minha linda, minha do Core. É Zé Vaqueiro, como no filme. Mando pra todos os meus ciclos de amizade, você vai dar greve. Um ótimo sábado.
0: Beijo pra você também, meu amor. Vamos lá?
3: Boa tarde, Jean de Paula. Aqui é Adinaldo de Ibirajuba. Eu queria pedir a música aí de Luiz Poderoso Chefão, Carolina, para oferecer a minha esposa Rosneide, meu filho Evelyn, a minha filha Camille e pra todos os torcedores do Brasil.
0: Valeu, uhul, hoje, hein, Brasil e Marrocos. Qual o seu placar? Vai lá no Instagram da nossa rádio, né? Ó, tem uma réplica original da bola Copa do Mundo pra você que acertar no placar do jogo hoje, Brasil e Marrocos, tá? Então deixa o seu placar lá e a primeira pessoa que acertar, né, vai tá lá, vai ganhar essa bola. Sentaço, Rádio Crash FM, Meta Assessoria junto com você nesta Copa do Mundo. Simbora, Bruna! Bora, Brasil! Oi, boa tarde.
4: Boa tarde, Jane. Aqui é a Gabi do restaurante Saborei. Gostaria de pedir a música de Carolina para oferecer a todos os clientes do Saborei, para oferecer a todos os namorados, para oferecer a todos que estão nessa rádio maravilhosa e para oferecer a você também, Jane.
0: Valeu, meu amor. Beijão pra você. Boa tarde.
5: Boa tarde, Jane Paulo. Aqui é Tatão Mototáxi de Agostinho. Quero oferecer uma música para minha esposa Cida, aqui de Agostinho. Para minha mãe, Madalena, meus irmãos, Jabatita, Jorge, Manuel, minha irmã, Jasineide, Zanque Mandaré, o esposo dela, Rodrigo. Minha sobrinha, Yara Vitória. Minha outra irmã, Josanilda. Minha sobrinha, Caruaru, Carla Beatriz, o esposo dela, o Austin. Josivaldo, que é meu irmão. E pro Traíra lá de Cachoeirinha, que joga no Náutico. E pra Joel e Nandinho Traíra também. E especial para todos que estão escutando. Uma música de Assumar Monteiro. Beleza? E pra você também, Diana Paula. E Brasil, eu quero que ele ganhe de 4 ou 5, mas ganhe de 1 a 0, importante é ganhar, né? Gente, Deus, importante é ganhar.
0: Desse jeito, né? Importante é ganhar. Tchau, tchau, valeu, obrigado pela sintonia. Deixa eu ver quem mais aqui, boa tarde.
6: Olha, Jane, a mulher do Santo Antônio Casamenteiro é a mulher que dá like a vocês todos os dias, viu? Na rádio. Eu fiquei descontrariada da rádio, aí esses dias não tô dando, viu? É essa mulher, depois eu vou dizer o endereço dela.
0: Tá surpresa. Bom, meu amor.
6: Tchau, querida.
0: Tchau, meu amor. Um beijo especial pra você, Maria. Tudo de bom, viu, sua linda? Oi, boa tarde.
7: Boa tarde, Jane de Paulo. Sou eu, Júnior Ligeirinho do Trevo de Ponera. Não perco só um programa seu, escutando essa voz de ouro, que você é linda, maravilhosa. Hoje tem, né, Júnior? Às 7 horas da noite, Brasil
0: hoje
7: e Marrocos.
0: É hoje.
7: A minha torcida é para o Brasil, 2 para o Brasil e 1 para o Marrocos. Cheguei, opa. Brasil, cheguei, Júnior Ligeirinho do Trevo. Quero mandar um alô pra meu padrinho do meio, para toda a minha família, para todos meus amigos e amigas. Coloca a música aí. É, Leandro e Leonardo, sonho pro sonho. Obrigada, Jane.
0: É, hoje não tem Leandro e Leonardo, né? Dormiu. Eita, nós. Deixa eu mandar aqui um abraço pro Laerte, né? Tá curtindo com a gente, Laerte. Já foi lá no nosso Instagram, meu lindo. Eita, nós. Tem mais. Boa tarde, Robério de Cruzes. Da paróquia de Cruzes, sacrição original. Boa tarde pra você também, Robério.
8: Boa tarde, Jane de Paula. Aqui é Tomás, de Lagoa dos Gatos.
0: Fala, Tomás.
8: Gostaria de ouvir uma musiquinha com Marcos Correia para oferecer para meu grande amor, Edith Vieira, que é torcedora do Brasil e diz que o Brasil vai ganhar hoje de 2 a 0, viu?
0: Uhul! vamos lá torcida. Vai lá no nosso Instagram e deixa lá para concorrer a essa bola, né? O primeiro a acertar o placar de hoje, Brasil e Marrocos, vai levar para casa. É uma bolada. Réplica original da bola Copa do Mundo 2026. Rádio Grande FM, Meta Assessoria, junto com você nessa Copa do Mundo. Oi, boa tarde, sua linda.
9: Oi, Jana, Evandro, eu gostaria de ouvir. Limão com mel, qualquer um que não com mel. Pra fazer certo, assim, minha filha, dona Grupira, meu neta Via, minha neta Emma, minha neta Elisa, a Rafaela, minha nova em panela, a Simar, a Rezane, a Regina, a Sandra, a Henrique e a você especial, gata.
0: Obrigada, amor. Beijos. Danilo Cid Serra Davi, né? Abraço pra você também, Danilo. Obrigado pela sua participação aqui com a gente, né? Luzia Nunes também tá sintonizadíssima, né, lindona? Cadê você hoje aqui?
10: Achei. Oi, Jane, boa tarde, aqui é Luzia Nunes. Eu gostaria que você passasse música de forró, qualquer uma. Eu quero oferecer pra você, pra sua família, pra minha família, pra todo mundo, essa rádio maravilhosa. Tô aqui de boa, tomando minha cervejinha.
0: Eita, delícia! Beijo! É, abastecendo aí, né? É, aí, dando já aquela esquentadinha pra logo mais aí, Brasil e Marrocos. Daqui a pouquinho, às 17, né? Daqui a pouquinho tem um especial de forró com o nosso artista, Lenildo. Lenildo tá curtindo com a gente. Quem pediu? Amazon, música boa e música ruim. A gente vem trazendo agora, né? Beijão aí, ó, na sintonia com a gente também. A Socorro do bairro da Caixa d'Água, né? Ela que tá pedindo essa pra gente. Bora curtir, Socorro. Bom.

0: Olha só, deixa eu mandar um abração especial, né, pro meu, nosso amigo Russo, aí no Bar do Farol, curtindo a gente melhor do forró por aqui, né? Ei, a gente comemorando, 3:31, daqui a pouquinho tem uma hora especial de forró pra você que tá ouvindo pra gente. Russo no Bar aí no Farol, toda a turma que tá por lá, né, tomando aquela geladinha, esperando o início do jogo, né? Eita, quando chegar na hora do jogo, eles não vão nem ver a bola passar, né, tomando uma, duas, três, e já vão tá pra lá de Bagdá, pra lá de Marrocos, né? É isso aí, simbora com muito forrozinho por aqui. Olha só quem vem chegando. É, forrozinho aí, ó. Vamos lá, de Frank Aguiar, moto táxi. A todos os mototaxistas, né? Deixa eu abraçar também aqui, ó, curtindo com a gente, a Marley de lá de Alto Bonito, né? Tá curtindo com a gente. Beijão pra ela, mas é de Cruz, mandando música aqui pra todos da sua família e todo o pessoal que tá ouvindo com a gente, né? Vamos de Frank Aguiar, tá na hora.
1: Cadê o grito da galera?
0: Ó, só, e o Russo diz que tá na pesquisa, viu? É, tá tentando encontrar o namorado, mas o Santo Antônio não tá atendendo ele, não.

0: 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Pra gente fechar, chega, Wanda.
1: Eu não gostaria de ouvir a música de Titão. Com aquela menina cantando.
0: Júcio.
1: Pra oferecer a minha filha Érica, a minha filha Fernanda, a minha neta Ana, a minha neta Rita, a minha neta Ana, a Davi e a você, especial a todas as mulheres apaixonadas e homens. Que bom Deus. Então, e Júcio Oliveira.
0: Sim, bora lá, bora curtir agora. Já já tem especial Trio Nordestino.
2: Olha essa canção.

0: Lúcio Oliveira, né, pra gente fechar isso. E trazer o nosso especial de forró com um trio nordestino.
1: Um prazer.
2: O Brasil tá chegando! 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
0: É hoje, às 7 da noite, Brasil e Marrocos!

Globoplay, ou pela Gazeta TV, né? Ou ainda pelo YouTube. Fica à vontade pra assistir, vamos curtir, vamos vibrar, vamos torcer, né? E vamos mandar o nosso placar lá pro Instagram da nossa rádio, né? Aí você faz o seguinte, gente, porque junto com você está a Meta Assessoria Grécia FM, claro, presenteando você com uma réplica original da bola da Copa do Mundo, né? Para quem acertar o placar, vá no Instagram agorinha mesmo, ainda dá tempo, mande seu placar, viu? Arrisque, né? Quem arrisca não petisca, já diz o ditado, né? Então, ó, vai lá, manda seu placar. E a primeira pessoa que acertar o placar, que estiver lá, e a primeira pessoa que acertou o placar, ou talvez ainda tenham colocado aí placar, né? E não tenham acertado. Mas a primeira

agorinha ainda no nosso Instagram da Tempo. Vamos curtir um forrozinho da Neve? Vamos? Carmin, Toquinho, Angelante Maria, aquele abraço todo especial. Estamos juntos aqui, ó. Então tá, Rádio Agreste FM Meta Assessoria junto com você nessa Copa do Mundo. Uhul! É hoje, às 17 horas. Né? Ah. Aliás, gente, às 19 horas, 7 da noite, horário de Brasília, né? Brasil e Marrocos. Partida válida aí pelo Grupo C, viu? Pois é, gente, lá em Nova Jersey, Estados Unidos.

Sandro, né? Quer dizer, continuando com o Forrozinho da Nerd, vamos com o nosso especial de sábado, Trio Nordestino, vai ser bom demais. Deixa eu já abraçar aqui meu amigo Pedro dos Correios, é fã do Trio Nordestino, assim como eu também, né? A minha querida Alice, estão curtindo sempre com a gente. Neide, esposa tecida da Tapeçaria Central, toda a família curtindo a gente também, obrigada pelo carinho. E simbora nós, quem gostou da preparação do especial aí, é, quer dizer, ó... Quem vai gostar, né? Quem gostou aí, só de saber, né? Que é Trio Nordestino hoje. Volte já com eles.

0: A Câmara Municipal de São Joaquim do Monte realizou a sessão ordinária com aprovação de importantes matérias para o município. Entre os projetos do Poder Executivo, foi aprovado o projeto que cria a Política Municipal de Promoção da Igualdade Racial. 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Já no Legislativo, os vereadores aprovaram o projeto de lei que regulamenta o uso de veículos de propaganda sonora durante celebrações religiosas e nas proximidades de prédios públicos em funcionamento. Outro destaque da sessão foi a aprovação do requerimento solicitando ao Poder Executivo a criação de um espaço para cerimônias fúnebres na Vila de Santana. O presidente Ricardo Jefferson convida todos para acompanhar as sessões todas as terças-feiras, às 9 horas da manhã.
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Tá bom demais, isso por aqui, né? 4h25 na Agreste. Maria das Dores, do Loteamento José Abílio, Camusim, São Félix, tá curtindo com a gente na especial. Olha, beijão também pra minha querida Nath lá em Panelas. Quem tá com a gente também na escuta, curtindo por lá, né? A Rosalina lá de Lagoa dos Gatos, mandando um beijo pra sua mãe Luzinete, que também ouve o nosso especial. Mônica Josiane Alto Bonito também curtindo com a gente. Beijões! E bora de forrozinho, trio nordestino! Danada.

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Maria do Socorro, tá curtindo com a gente nosso especial. E o nordestino. Beijão aí pro Pedro dos Correios, Alice, curtindo com a gente, toda a família. Minha querida Zeane também curtindo com a gente, obrigado pelo carinho. Maria das Dores, beijo pra você, minha linda. Eita, Deus Inerte, Sítio Brejo de Pontes, Rosalina, Lagoa dos Gatos, também curtindo nosso especial aí pra aquecer, pra logo mais, né, tá aí do ladinho da fogueira, rodeando a fogueira, né, curtindo, assando aquele milhinho já no finalzinho da fogueirinha, eita coisa boa, e claro, curtindo jogaço hoje, né, hoje tem jogaço, viu, Brasil e Marrocos às 19 horas, a partida é válida aí pelo Grupo C, né, na disputa aí, ó, eles vão jogar lá em Nova Jersey, Estados Unidos. É hoje, viu? 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E deixar o seu placar por lá, tá bom? E você vai estar concorrendo a uma réplica original da bola da Copa do Mundo, pra quem acertar. A primeira que acertar aí o placar. Então, vai lá. Aí tem gente que diz assim, né? Ah, mas tanta gente já mandou, né? Não adianta mais eu mandar se é a primeira pessoa. Mas vai que a pessoa ainda não mandou, né? Manda você também o seu placar, vai lá. Rádio Agreste FM, Meta Assessoria junto com você nesta Copa do Mundo. Então, vai lá. Dá tempo ainda no nosso Instagram, viu? E bora lá de forrozinho da Nádia de Bom por aqui. Trio Nordestino é o nosso especial deste sábado. Mês junino é só forró.

especial por aqui, mandar um cheiro muito especial pro Gabriel, filho da minha amiga Neide no Novo Horizonte. Hoje é aniversário dele, né, Gabriel? Ó, e se o Brasil leva Elsa? Eita! Aí comemora dobrado, né, meu filho? Pérola completou seus 9 anos de vida. Parabéns da sua mãe Raquel, de todos os familiares e amigos. Beijo pra vocês, tá? Ó, José Farias. Seu José Farias completou 8.2 hoje. Que Deus abençoe muito, tá? O Antônio também é aniversariante, todos os outros. Bora de forrozinho.

0: nosso programa, né? Nosso especial de hoje aí, ó. Trio Nordestino. Beijão pra todo mundo que ficou com a gente até agora.
1: Quero ver a minha doida.
0: Um beijo pra você, sua linda. Beijão aqui, ó, pra Maria do Gado. De Gado Bravo, né, Maria? Beijão. Beliscando Manuela, né? Então, gente, de volta é segunda-feira. Não esquece, não, ainda dá tempo de você participar aí da promoção, né? Manda lá, então, seu recado. Aliás, vai lá no Instagram da nossa rádio, viu? Estamos esperando por você, ó. Isso mesmo. E deixa o seu placar. E você vai estar concorrendo a uma réplica original da bola da Copa do Mundo. É hoje, Brasil e Marrocos. Isso mesmo. Oferecimento de meta, e a Grécia FM. Opa, com você na Copa do Mundo. E a gente volta, viu? Boa sorte para todos vocês que estiverem apostando aí no placar, valendo apenas uma vez entrar no nosso Instagram, tá bom? Não vale mais de uma, não. Assim não tem graça, né? Então tá, gente, ó. Excelente final de semana. Vem aí domingão, na segunda tem encontro nosso logo após o programa Grécia Reclama, tá? Divirtam-se bastante. Hoje é dia de Santo Antônio. Tchau, Trio Nordestino, pra gente fechar. Daqui a pouquinho tem Renato Neves por aqui, tá bom? O stop da 81.

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Armaria, derrotadinho, meu filho. 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

Boa noite, gente! Pô, que legal, gente, ver rostos tão especiais nessa noite, que também é muito especial pra mim. Obrigado pela presença de vocês, viu?

0: 7:11.
1: Classe, pelo amor de Deus, faltam 15 minutinhos.
2: Não, último ensaiadinho.
1: Olha o figurino, que maravilhoso. Adorei o preto. Sensacional.
2: Para tudo. Ah,
1: Jesus.
2: Família, ontem à noite. Ontem, você não teve só quando eu esperei essa ligação. Agora tu acha que hoje nós vamos atender?
1: Um boy cretino, não, sem vergonha, dá licença, não, amiga. Vamos cretino, trabalhar.
2: Adorei esse nome,
1: vamos trabalhar. 15 minutinhos.
2: Vamos pro clipe.

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7:59.

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1: Às vezes a gente tem que aproveitar, né, pra passar uma mensagem pra galera. E eu queria passar uma mensagem pra vocês aqui rapidinho, que essa mensagem fique guardada aqui pra galera do Bahrein e fique guardada pra toda a galera que me acompanha nesse Brasilzão. Muitas das pessoas chegam no meu camarim e falam assim: Natan, por que você é feliz todos os dias? Porque você tem essa energia, todo show você tá ali feliz, você brinca e tal. Aí eu chego e falo assim: meu irmão, eu tenho um problema como qualquer pessoa. Eu brinco com a patroa fecha a cara, aí o B.O. pega em casa, é normal, né? A gente tem problema como qualquer pessoa. Aí eu acordo de manhã, eu abro o WhatsApp, tá problema do caralho. Eu ligo o chuveiro quente, bota um Charlie Brown Jr. pra tocar, um Cazuza, o que for, a sua onda. Aí toma um banho quente e eu digo bem assim: nenhum problema é maior que a minha felicidade. E nada é maior que Deus. Então, se eu tenho Deus, qual é o problema pra mim? Nenhum. Então, essa mensagem que eu deixo pra vocês, é por isso que eu digo: viver é diferente da viva, filho. Então viva. Problema resolve, dívida paga, tudo se resolve. Agora viva, filho de Deus. Tem essa frase que eu deixo pra vocês. E essa música aqui eu dedico a uma pessoa que eu amo demais, que é meu irmão, que tá sempre comigo. É o Gago. Vai.

0: Sônia.
1: Que é isso?
0: Se eu lembrar. Mas coisa que é uma coisa engraçada. Isso é coisa de Deus. A gente lembrando dessa música, eu lembrei de você, do Fernando, da Dona Badia, do seu João, do Joãozinho. Lembrei de todo mundo nas épocas que a gente batalhava, corria atrás das coisas lá. E é engraçado que essa moda de colete, quem inventou, fomos nós, né, que inventamos.
2: Verdade.
0: Porque ele não tinha dinheiro pra comprar roupa, então botava um colete.
2: Só o coletinho por cima economizava a camisa, né?
0: Economizava a camisa.
2: Mas essa moda é sua.
0: Roupa.
2: Eu imitava, né? Essa moda é sua.
0: Vamos lembrar disso aí, né?
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4: Repertório novo de verão, Jonas Esticado. Tudo bem, gente?